0: Calcinha Preta e Rei Vaqueiro. Na sequência, então, Calcinha Preta é quem vai se apresentar. Então, os fãs da Calcinha Preta já estão aí, estão na expectativa e vão se preparar para cantar a música, né? A Calcinha Preta é nossa, não é isso?
1: Isso, isso mesmo, aquele repertório clássico do Calcinha Preta, né? A gente, o pessoal que é fã, pode vir e pode ficar na expectativa de escutar aquele repertório raiz mesmo do Calcinha Preta, do auge do Calcinha Preta, né? Aquele repertório que aqueles fãs mais tradicionais vão ficar muito contentes em ouvir, né?
0: E aí, qual música, hein? Qual música a gente consegue encaixar aqui nesse repertório? Calcinha Preta, que faz sucesso desde o final dos anos 90. Estamos em 2026, são mais de 30 anos, acho que quase 40 anos de trajetória da banda Calcinha Preta. E eles estarão daqui a pouquinho se apresentando. E uma das músicas que me veio agora na cabeça, que eu tentei puxar aqui, uma das músicas que eu me lembrei da banda Calcinha Preta foi O Vento Levou. Você lembra da música O Vento Levou? Você lembra da música Hoje à Noite?
1: Márcio, eu lembro dessa Hoje à Noite, viu?
0: Lembra de Hoje à Noite? Então é Hoje à Noite.
1: É Hoje à Noite.
0: Hoje à Noite. Né? Tem a música também, Jean, do Cobertor. Você já viu a música? Né? Né? Como é que você foi embora, né? Você sabe como é essa música, né?
1: Jean que é fã.
0: Jean é fã da banda Calcinha Preta. Né? Tem muita música nova da banda Calcinha Preta. E tem um detalhe. Alcione conhece bastante a banda Calcinha Preta. E o que eu observo, Jean, é que muitas músicas internacionais, eles regravam na nossa língua portuguesa.
1: Com a mesma melodia e outra letra.
0: Com a mesma
1: letra.
0: Melodia, às vezes até em outra letra. É. E traz pra gente, né, uma música que realmente pega e todo mundo acompanha. Né? Tem uma música nova da banda Calcinha Preta que eu não sei o nome. Não sei o nome. Mas é uma regravação de uma música internacional que eles fazem, né, uma adaptação dentro do ritmo. Não é isso, o Jean? Jean também é fã, tá me explicando aqui. Tá no ponto aqui, tá dizendo. É isso mesmo, Márcio. Concordo com você. Obrigado, Jean, que tá aqui também nos dando esse feedback. Outra informação. A banda Calcinha Preta vai conceder entrevista coletiva antes de subir ao palco. Então, nesse momento, tá a Fernanda e também tá a Vitória. Que estão ali, estão se preparando, né, para essa entrevista coletiva com a banda Calcinha Preta. Calcinha Preta que tem muitos artistas, né, que saíram, depois voltaram. Um deles, o Jean, foi o Marlos, né? O Marlos Viana, ele, em um momento, ele saiu da banda Calcinha Preta, ele voltou. O Daniel Dial, ele saiu em um momento, foi iniciar uma trajetória gospel e depois retomou. E também teve outros, né, que cantaram. Beg Rabelo teve uma passagem recente, também voltou, depois saiu novamente. Então é uma banda que marca gerações, marcam histórias, né, e vai trazer mesmo a nostalgia, né, que a gente tanto fala aqui, essa palavra nostalgia, que hoje está tão normal, a gente vai estar com ela daqui a pouquinho. 57% da nossa audiência está esperando. Está esperando aqui pela banda Calcinha Preta. 30% esperando pelo Rei Vaqueiro e 13% pelo cantor Tiaguinho. E olha, o pessoal está comentando aqui, ó, a Calcinha Preta vai ser a penúltima. Não, a Calcinha Preta é a próxima atração. A penúltima será Tiaguinho, ao que está na sequência agora. Então, Tiaguinho é que passa a ser a atração após a banda Calcinha Preta. E tem uma música, ô Jean, que Jean gosta muito. Manchetes dos Jornais. Ele é fã da banda Calcinha Preta, então ele sabe a
1: essa
0: música.
1: É do tempo dele.
0: É do tempo dele. Ele gosta muito. Olha, outra que ele gosta também. Qual é a outra, Jean, que você gosta? Qual é a outra que você... Escreve aqui pra mim no ponto. Cobertor, né? Ele gosta de Cobertor Quente também. Ele gosta... Seu namorado é boa. Seu namorado é muito boa. Coloca outra aí, Jean. O pessoal tá comentando na live também. Coloquem aí músicas, títulos de... E é muitas músicas. São muitas, pode ter certeza. Se a gente começar aqui a debater...
1: São 30 anos de história.
0: Títulos das músicas da banda Calcinha Preta. Vai chover de títulos aqui, porque os fãs, né, não se esquecem. Né? Tem muita música boa. Qual é a próxima,
1: essa, Márcio, até pra essa...
0: Uma pergunta do ouvinte. Você já foi pra um show da banda Calcinha Preta? É, você que tá acompanhando, é a pergunta do Jean... Pra você, ouvinte, você já foi em um show da banda Calcinha Preta? Eu nunca fui. Eu nunca participei, nunca acompanhei a banda Calcinha Preta. A pergunta do ouvinte aqui, né? Tá acompanhando aqui e já deixou aqui. Vocês, né, já assistiram um show da banda Calcinha Preta? Já assistiu já, Bruno?
1: Não, Márcio.
0: Primeira
1: não
0: vez.
1: Não tive a oportunidade.
0: É a primeira vez, é?
1: Primeira vez.
0: Primeira
1: Márcio,
0: vez.
1: Márcio, e a banda Calcinha Preta, ela representa muito mais do que apenas uma banda antiga que ainda faz sucesso. É uma banda que, quando ela toca, seja no show, seja no palco, seja no DVD, na música, enfim, é uma banda que ela remete até mesmo a memória afetiva das pessoas, né? Porque Exato. Muita gente da geração mais nova, da minha idade, mais novos até do que eu, essas pessoas, elas cresceram escutando, aliás, cresceram com os pais escutando Calcinha Preta.
0: Seu pai ouvia?
1: Ouvia, minha mãe ouvia, escutando Calcinha Preta no DVD,
0: outra,
1: no
0: outra música que chegou aqui, Dois Amores, Duas Paixões. Essa música, Jean, chega, já correu a lágrima aqui, já só falar o título aqui, Dois Amores, Duas Paixões. Né, são títulos, e a gente vai puxando a memória, é muito fácil de lembrar.
1: É.
0: Já tem artistas que a gente não lembra as músicas, que são geralmente os mais atuais, que começam um hit, passa e o pessoal não pega.
1: É.
0: Mas as bandas mais antigas, Calcinha Preta, a gente tem uma tendência a se lembrar mais, né, Jean, desses sucessos, né, que marcaram época. Então, Dois Amores, Duas Paixões foi uma música que tocou muito.
1: Manchete nos jornais.
0: Inclusive,
1: também.
0: Eu posso até fazer um testemunho aqui. Em 2002, 2003, eu estava dando meus primeiros passos no rádio. Eu era uma criança, eu tinha 12 anos, 13 anos de idade, isso lá em São Paulo. E era uma das músicas que estavam na alta ali, 2002, 2003, era essa música, Dois Amores, Duas Paixões, da banda Calcinha Preta.
1: Veja, em São Paulo, que o forró é...
0: Mas o forró lá tá forte, o forró lá é muito forte. Porque os nordestinos foram pra lá e levaram nossa cultura.
1: É verdade.
0: Né? E aí é isso. Né? Então a gente vai puxando aqui, vai puxando a memória junto com você. Você vai comentando também na live, eu acho que muita gente também tá esperando, tá aguardando. Você vê imagens do público nesse momento, Jean? O pessoal tá aí, tudo no palco, acompanhando aí, ó. E vai chegando mais pessoas. Os espaços vão sendo preenchidos aqui na nossa Arena da Moda em Santa Cruz. E é um sentimento de muita alegria e também de muito romantismo.
1: Isso mesmo, Márcio. Assim. E a gente vai seguindo aqui com o pessoal na preparação do próximo show, que pela ordem atual, Calcinha Preta,
0: exatamente. Tiaguinho e Rei Vaqueiro.
1: Cronologicamente, a terceira...
0: Chegou outro título aqui no nosso chat, O Navio e o Mar. Você lembra dessa música? Rapaz...
1: Faço Chover.
0: É muita música, viu?
1: Faço Chover.
0: Faço Chover também, outra música. Essa eu não conheci, mas O Navio e o Mar também é dessa mesma época, ainda quando eu era criança. Então, a gente vai puxando aqui e vai junto com você, meu amigo internauta, e a gente vai lembrando, né? Vai resgatando essa memória. Então, isso é como se fosse um aquecimento do repertório do que vem por aí. Eu acredito que eles vão cantar O Navio e o Mar, viu, Jean?
1: Acredito.
0: Eu acredito. É uma das músicas que mais tocaram na época. E eles estão se preparando.
1: Já estão chegando.
0: Estão chegando. Você que agora está acompanhando a nossa transmissão, compartilha, dá o like, comenta. A gente é ainda mais longe junto com vocês. Estamos agradecidos aqui pela audiência e vamos juntos, né, poder conferir, né, a banda Calcinha Preta. Também chegou aqui, ó, cobertor, né, em homenagem a Jean Pierre, cobertor. Mas o cobertor só presta quente, né, Jean? O cobertor fino não é muito bom, não. É bom aquele cobertor bem quentinho, né? Olha, pessoal que está conectado com a gente, né? Pouco mais de 124 pessoas conectadas com a gente. Muito obrigado pela sua audiência. Continua aqui na estação. Aqui a transmissão é interativa, é divertida. O palco, né, está aí já preparado, né, para vir a banda Calcinha Preta. 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Nesse momento, Jean, temos imagens aqui, entrevista coletiva está rolando. Vamos passar o áudio. Ao vivo agora, entrevista coletiva com o cantor Marlos Viana. Podemos levar coletiva ao vivo nesse momento com a banda Calcinha Preta antes de subir para o palco. Confere.
2: Sala também. Daniel Dial, Oliver.
3: Daniel Dial, essa figura ilustre e icônica, né?
2: Exatamente.
3: Que sempre está com esses óculos estilosos.
2: Olha aí.
3: Cada óculos mais bonito do que outro em suas apresentações.
2: O pessoal conversando com a galera da imprensa, dando entrevista para poder subir ao palco do São João da Moda. Dá um show maravilhoso, que é o que a gente espera, o que todo público espera.
3: Olha como assim. Ela tá linda.
2: Olha só, a O'Hara.
3: Com certeza ela caprichou nesse look pra vir pro São João mais charmoso do Brasil, viu?
2: Cabelão bonito.
3: Olha, a formação toda aí do Calcinha Preta.
2: A formação da banda Calcinha Preta.
3: Olha, eles vieram combinando.
2: Foi.
3: O mesmo modelinho. Daniel sempre
2: mesma
3: com esse
2: cor.
3: Look, né, que ele gosta. Já é uma marca registrada dele. Tá sempre de preto, com essas jaquetas estilosas. E esse óclão... que aí já é marca registrada no look dele.
2: Daniel Dial, Bel Oliver, Ohara Havik, Mika Rodrigues, Marlos Viana.
0: Muito bem, ouvimos aqui passando um trecho, né, da entrevista. Se a gente conseguir deixar sem o áudio, Jean, a gente vai falando aqui também, se você conseguir mandar pra gente essas imagens que estão sendo reproduzidas nesse momento, ao vivo, direto da sala de imprensa, né, a banda Calcinha Preta, que está ali se preparando para conceder entrevista coletiva aos nossos colegas, né, aqui da imprensa de Santa Cruz do Capibaribe. Você acompanha essas imagens, Jean? A gente consegue observar aí o Daniel Dial, eu conheço o Marlos Viana também, né, e estou vendo ali o Neto também, né, que também ainda faz parte da banda Calcinha Preta e que com certeza eles vão dar um show de apresentação, né, Bruno?
1: Uma novidade também, Márcio, é a Ana Jara Gouveia.
0: Sim.
1: É uma voz nova na banda, eu tenho certeza que traz uma oxigenação, uma novidade, realmente, né? A gente vê todos os vocalistas, todos eles já são os antigos, né? A banda, o elenco original. A gente tem também essas novas vozes que trazem o som da juventude, da nova geração da música do forró na Calcinha Preta, Márcio.
0: Olha, outra música que chegou aqui pra mim também foi a música Sou Seu Amor. Chegou aqui mais uma aqui, o pessoal vai comentando na nossa live. Você vai vendo aqui imagens, né? Eu tô vendo aqui o momento em que os nossos colegas, né, jornalistas, né, que fazem parte também dessa cobertura, estão participando dessa entrevista. Você tá vendo imagens nesse momento ao vivo, direto da sala de imprensa, né? Nesse momento aqui, a menina, né, que faz parte, né, do Túnel da Nostalgia, né, deixou sua pergunta, o Marlos está respondendo, e daqui a pouquinho também você vai ter aqui na nossa transmissão a pergunta, né, da nossa equipe, da Rádio Estação, ou Vitória ou Fernanda Lima, que vão estar com a gente nessa transmissão. Vem para mim, Jean, por favor, vem para mim aqui, para a gente continuar aqui o nosso bate-papo, né, por mais aqui 140 pessoas aqui com a gente, né, agradecer aqui, olha, a Érica Vanessa, que diz o seguinte: Érica, você conhece, ela diz o seguinte: Érica, Calcinha Preta é tão bom que faz música e responde a própria letra, né? Faltou leite ninho e pensão alimentícia, né? Você lembra, ô Jean? Faltou leite ninho e também pensão alimentícia. Isso aí já é músicas mais recentes.
1: Já.
0: Né? Essa música não é do meu tempo, né? Essa música já é da sua juventude,
1: é,
0: né?
1: Você mesmo, tem já menos é da nova geração.
0: Você tem 20 anos? Povo.
1: Tenho mais.
0: Tem quantos?
1: Eu tenho 5 anos a mais, eu tenho 25.
0: 25,
1: mais.
0: Eu já tô com 34, então eu já tô pra bem pra frente, né? E aí, né, eu não peguei essa sua fase aqui, né? Mas agradeço, viu, Érica, pela sua mensagem e também essa lembrança aqui que você traz pra gente. 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Também aqui eu quero aproveitar que nesse momento ao fundo você escuta aí os locutores, né, da prefeitura, que estão chamando o público, preparando já para a próxima atração que vem a seguir. Nós queremos também agradecer, né, cada momento aqui para mim vai ser um obrigado, né, cada mensagem, né, a sua audiência, né, é o nosso coração acaba até batendo um pouquinho mais forte, porque representa e representa muito. Do mesmo jeito, Jean, apenas a imagem, sem o áudio, a gente vai mostrando aqui agora a chegada, né, da banda Calcinha Preta, que estão se direcionando até o palco. Você está vendo aí o Daniel Dial, que está chegando. A banda Calcinha Preta vai se apresentar aqui no palco principal. Você está vendo imagens? Pode vir para mim, Jean? Nós vamos agora chamar aqui ao vivo na Rádio Estação FM 88.9, esse showzaço da banda Calcinha Preta que está chegando às 9 da noite e 16 minutos. Repetindo aqui a hora, 9 e 16, você vai poder conferir agora essa mega apresentação. Calcinha Preta, que vem com seu repertório antigo,
1: atualizado,
0: antigo e antigo e atualizado. Exatamente. A gente pode dizer isso, né? Vem com uma nova roupagem, né? E a gente vai se emocionar bastante. Se você não está pensando que vai se emocionar, você vai se emocionar. Se você pensa que não vai lembrar do passado, você vai se lembrar. Então a gente confere agora, em todas as suas emoções, aqui na Rádio Estação, no melhor estilo, na cobertura do São João da Moda 2026, Calcinha Preta!
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0: E aí, gente linda! São João da Moda, que honra pra gente estar aqui mais uma vez. Agora, chegou a hora de perguntar. Quem aqui nessa noite é fã do Calcinha Preta? Levante as duas mãozinhas, por favor. Mãozinha pra cima, assim, todo mundo. Joga a mão pra cima, chacoalhando, chacoalhando. E faz assim, ó. Pro lado, pro outro.
1: Sem mentir. 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
0: Quem gostou dá um gritinho!
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1: Que coisa linda! 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

0: de bom, gente!
1: Bom demais. Isso aí, ó, de geração pra geração. Quantos anos você tem?
2: 8.
1: 8 anos. Calcinha preta é isso aqui, ó. Tenho certeza que os pais, os avós ouviram Calcinha Preta e de pai para filho, para neto, passou para essa menina. Calcinha Preta é atemporal. Ela está à frente do tempo. Uma salva de palmas para a maior banda de forró do planeta, gente.
0: Incrível. Bom demais. Tem muito mais Calcinha Preta.
3: Aqui tem história disso com a gente assim, vem. Canta, Santa Cruz.

0: Quem gostou, bate palma pra nós!
1: Daniel de Al, Marluziana, Calcinha.
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0: 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Ó, Diogo! 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

0: Vamos cantar com o embaixador.
1: Hoje tem Gustavo Lima aqui comigo, né?
0: Quem sabe diz em Santa Cruz.
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Travis Pomerano na guitarra, na bateria Tom, Benka Drummers, no percussão Marquinhos Siriguer, é o som.

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0: Agora essa aqui é pra quem é fã do Calcinha Preta Raiz.
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Ramos. Supernova! Alô, Carlito. Alô, Bruno Ramos, aquele abraço. Em nome da Fazmídia, galera de João Pessoa marcando presença aqui, aquele abraço.

Ela está no nosso DVD. Mágica, um espetáculo. Nós resgatamos ela do sexto CD. Muita gente já ouviu ela. E quem sabe vai cantar comigo assim, vem.

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0: A Vicky, a Barbie do forró. Já faz tempos. A banda baixinha, só vocês cantando agora, vai. Quem sabe canta. Isso. Cante essa música pra Paulinha Abelha, que tá lá no céu vendo a gente. Esquece. O que mais?
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3: É isso aí, agora faltando 10 minutos para as 11 da noite, com muita alegria, a gente concluiu o show da banda Calcinha Preta, um espetáculo, né? A gente pôde conferir aqui na estação 88.9, ao lado de Renata Alves. Boa noite, Renata. Vamos ligar o microfone.
4: Vamos ligar aqui, né, minha gente? Liga a máquina pra gente começar comunicando legal. Boa noite, Bruno. Boa noite, Márcio. Márcio, que festa, né? Superou aí as expectativas, não superou?
3: Verdade, verdade.
4: Começou um pouquinho, gente. Começou uma festa um pouquinho tímida, mas encaminhou aí pra um grande festaço.
3: E um recorde de público. A gente pode falar a quantidade de pessoas que chegaram aqui. E ainda nós temos ainda Tiaguinho, depois tem Rei Vaqueiro. E eu acredito que hoje é aquele dia que vamos fechar os portões.
4: Exatamente, aquela mistura aí de ritmos, mistura da cultura, de forró, pagode. Então, tem para todos os gostos. E ficou aquela dúvida se realmente Tiaguinho ia cair na graça das pessoas. Mas realmente vingou, porque a gente tá com a casa cheia, encerrando aí esse São João.

0: da moda, com muita alegria no coração, mas me deixa aqui dar uma ressalva para o teu grande trabalho à frente da Rádio Estação. Rádio Estação, que é minha casa, eu amo
1: nossa
0: essa casa. Exatamente, 88.9, aqui com esse timaço. E você, Márcio, não só gigante no tamanho, mas na competência, na forma de lidar com o outro, no profissionalismo. Que show de transmissão, minha gente, a Rádio Estação tem dado, e eu estou muito orgulhosa de toda essa equipe.
1: E você faz parte dessa história. Isso a gente tem que ressaltar, porque Renata está fazendo um trabalho aqui com a TV Nova Nordeste, mas ela faz questão de estar aqui com a gente para dar aqui o alô, para mandar os abraços dela, né? E para todos nós, Renata, né? Cada um tem sua forma de trabalhar, de levar, mas todo mundo está dando o seu melhor. Inclusive você, que está de parabéns também com a grande cobertura pela TV Nova Nordeste.
0: Fico satisfeita, é a primeira vez, né, aí, essa estreia da TV Nova aqui no São João da Moda em Santa Cruz. Hoje o Pedro Paulo está aí com toda a equipe também, aqui em Santa Cruz, mais uma vez prestigiando esse São João, e vai ser a primeira vez de muitas, né? E aí são transmissões com muita responsabilidade, muito carinho, muito afeto, mas com muito compromisso, e para mim tem sido uma honra fazer parte, assim como para mim é uma honra fazer parte da Rádio Estação 88.9.
1: Eu não sei se você está sabendo, mas no final de julho, início de agosto, você vai estar em Taquaritinga do Norte com a gente no Festival Café Cultural.
0: Estou sabendo.
1: Está preparada?
0: Com certeza, pronta, preparada e querendo. E a comunicadora de vocês vai estar junto desse timaço. Rádio Estação 88.9, nessa cobertura que vai ser show. E é uma festa que vem crescendo muito.
1: Exatamente. Assim como São João de Santa Cruz é muito forte, Festival Café Cultural, uma das grandes festas aqui da nossa região, onde vamos estar lá com o nosso time, né, com a nossa seleção. Eu posso dizer que é uma seleção.
0: Rádio Estação é uma seleção.
1: É uma seleção. E a gente quer ressaltar aqui o trabalho de todo mundo. Está todo mundo aqui, ó. Nossos bastidores aqui, abraçar aqui Raí Ramos.
0: Exatamente.
1: Luiz Fernando, Vitória Virgínia.
0: Maravilhosa.
1: Camila, Jean-Pierre, Daiane. Tá aqui o Bruno também, né, Bruno?
0: Jean-Pierre, eu sou suspeita, é meu sonoplasta
1: gente boa,
0: de respeito. É lá no
1: dizem que não faz mal a ninguém quando tá dormindo.
0: Não faz, super responsável, grande gente profissional. Boa.
1: Olha, Renata, quero agradecer. E daqui a pouquinho você volta. A gente vai
0: com
1: aproveitar
0: certeza,
1: hoje
0: com toda
1: o tempo.
0: Certeza.
1: A gente vai te aproveitar bastante aqui na
0: transição. Hoje a gente fica até o final.
1: Você, gosta de Tiaguinho também?
0: Com certeza.
1: É a próxima atração.
0: Gosto. Quero poder trabalhar e curtir um pouquinho aí do pagode do Tiaguinho. E com certeza vai ser um grande show. A Calcinha Preta deu um grande show aí no palco. E tudo indica para que a gente tenha aí um final de festa, um final de São João lindo e como a nossa cidade merece.
1: Obrigado, Renata, pela sua participação. Daqui a pouco você volta aqui na nossa transmissão. Ela que está correndo aqui na TV Nova. Obrigado, Renata Alves, né? E está com a gente aqui. Olha, pessoal, Calcinha Preta, Bruno, foi um espetáculo de show. Você sentiu que eles cantam com alma, eles cantam com muito coração, né? Uma entrega que eu acho que quem está em casa sentiu o sentimento de quem está aqui.
2: Pois é, Márcio. Eu acredito muito que a Calcinha Preta, na verdade, é a alma do forró nordestino, entende? É muito bom, eu fico muito feliz de poder prestigiar isso, porque Calcinha Preta, na verdade, é uma banda que fez parte da minha infância, assim como de tantas pessoas na minha faixa de idade, né? Como a gente estava conversando no bloco anterior, Calcinha Preta, ela foi uma banda que muita gente teve a oportunidade de crescer junto com a banda, né? Crescer ouvindo a banda. E também ouvindo seus pais escutando a banda, né? E consequentemente decorando todas as músicas, né? A gente fica muito feliz de poder participar disso. E de novo, muito feliz também pela banda estar aqui, né, na região, né? Uma primeira vez, acredito que por muito tempo também, Calcinha Preta ficou sem estar aqui na região, sem se apresentar aqui.
1: E atenção, a seguir tem Tiaguinho que vai estar dando um showzaço aqui para você da Estação 88.9. Você que está acompanhando nossa live no YouTube, muito obrigado pela audiência, vai comentando, fiquem todos à vontade. Aqui você está na sua casa, viu? Aqui você está acompanhando a Estação 88.9. Mostrando imagens do público agora, Jean. Imagens do público aqui na Arena da Moda, né? O espaço aqui está complicado de se mexer.
2: Está realmente muito cheio, né?
1: Está difícil. Eu acredito que o espaço lá no final, na abertura dos portões ali, na chegada, é o único espaço que dá para você se mexer um pouco. Agora, nesse espaço aqui, o pessoal já está usando aqui até aqueles abanadores aqui, porque está muito calor.
2: É o leque.
1: Está muito calor nesse momento.
2: Acredito que os portões fecham em breve, né, Márcio? Devido a, assim, visualmente, né, está bastante cheio, realmente.
1: Exatamente. E para o Tiaguinho, né, voltando aqui para a gente, Ian, o Tiaguinho que vai se apresentar com um grande público, né? O Tiaguinho vai olhar assim e vai dizer: meu Deus, de onde saiu tanta gente? é o povo de Santa Cruz, é o povo que está na moda, é, podemos dizer isso, né? É o povo que está na moda, é o povo de Santa Cruz do Capibaribe.
2: Cidade da moda.
1: Cidade da moda, exatamente. E a gente vai citando aqui as mensagens que vão chegando. Tiaguinho vai cantar na sequência, para quem está na dúvida, Tiaguinho vai se apresentar e vocês vão poder conferir esse showzaço aqui na íntegra, na nossa transmissão.
2: Pois é, né, Márcio? Tem muita gente perguntando, né? Tiaguinho já cantou? Não, gente. Vai cantar. Na verdade, o que aconteceu foi que a ordem foi invertida.
1: Isto.
2: Seria Tiaguinho e em seguida seria Calcinha Preta, mas houve uma mudança. Calcinha Preta cantou primeiro e agora vai ser o Tiaguinho na sequência.
1: Olha, deixa eu convidar aqui essa pessoa maravilhosa que está chegando aqui, Judite. Conhece Judite?
2: Conheço.
1: Judite está chegando aqui. Vem cá, Judite. Vem, Judite. Vem. Vem, Judite. Vamos fazer. Vem, Judite. Judite está vindo no corredor. Está uns 200 metros, mas está me vendo aqui. Vem, Judite. Vem. Pode vir, Judite. É nesse caminho mesmo. Vem para cá, Judite. Judite que está com a gente. Essa pessoa maravilhosa, eu posso dizer que é esse personagem maravilhoso, né? Porque Judite é um personagem que está marcando história, está criando, né, uma conexão muito forte com esses eventos, com São João, com festas. Vai estar no Festival Café Cultural, tenho certeza disso, em Taquaritinga do Norte. Mas dê aí seu boa noite para o público e o que você está sentindo dessa atmosfera aqui na Arena da Moda. Boa noite, meu querido. Querida Judite, né? Que aqui não vai ser o Coca, não, é a querida Judite.
3: É Judite. Judite. Boa noite a todo mundo da estação que tá vendo a gente, tá ouvindo pelo rádio. Muito obrigado, né, pela audiência de vocês. É um prazer estar aqui com vocês, com o Márcio, com toda a galera da Rádio Estação. Menino, eu tô amando esse São João. No
1: tá
3: comecinho
1: gostando.
3: Agora do São João. Agora, quando eu cheguei logo cedo, eu achei que ia ser um público pequeno, mas menino, eu
1: Até
3: me
1: agora
3: surpreendi.
1: Uma...

0: o público, eu tô sentindo.
1: Porque na live que puxaram também. Mas
0: não permite. O horário não permite.
1: Mas brincadeiras à parte, maravilhoso São João, né, Márcio?
0: Demais. Uma experiência, né, onde todos nós aqui de Santa Cruz, que você está fazendo um trabalho legal aqui no Agreste Notícia, mas não é só para Santa Cruz, nós estamos levando para todo o Brasil a força da nossa cidade, a cidade da moda, a cidade empreendedora, que é Santa Cruz do Caparibe. Essa marca São João da Moda tem tudo a ver. Você deve ter observado isso. Como as pessoas estão bem vestidas nessa festa, né?
1: Exatamente, menina. A gente passa cada look. Eu mesmo estou entrevistando as pessoas, falando com as pessoas. A maioria dos vídeos a gente fala do look, porque o look é maravilhoso. Chama o povo, menino, que look é esse? Arrasando. Aqui todo mundo arrasando no look.
0: Todo mundo bonito. Bonito. Inclusive você tá bonita também.
1: Tô bonito, não tô.
0: Que roupa é essa? É roupa da cangaceira.
1: É cangaceira. Maria Bonita.
0: Maria Bonita. É quase uma cangaceira também.
1: É uma Maria Bonita. Maria Bonita, mas
0: Maria Bonita. Você acha que é bonita mesmo?
1: É não.
0: Não.
1: Só tem um nome de Maria Bonita.
0: Maria Bonita.
1: Não é bonita, não.
0: Ô, Jean, mostra aqui pra gente aqui o nosso retorno aqui, no nosso preview. Mas você então tá satisfeito, satisfeita, né? Que a personagem tá satisfeita, Judite.
1: Tô sim, muito bom.
0: Você viu, que Xande chamou por você?
1: Ih, menino, que
0: você ficou se achando, Xande, não foi?
1: Fiquei me achando. Ficou se achando. Tem que se achar, diga.
0: Tem que se achar.
1: Não é toda hora que Xande vem na cidade, vê Judite lá no meio do povo e começa o Juju. Não é toda hora, não.
0: Rapaz, teve outros artistas que fizeram menção,
1: Safadão,
0: aqui.
1: Safadão. É, Magnífico.
0: Então você tá na mira do Safadão.
1: É o quê, menino?
0: Tá na mira
1: mas
0: do Safadão.
1: Mas se Safadão me chamar, eu vou me embora, viu?
0: Você
1: se
0: vai
1: Xande
0: mesmo
1: me chamar, eu vou me embora.
0: Vai
1: mas
0: também.
1: Ele... Vou, não vou não.
0: Vai na moto dele.
1: Vou levar o nome de Santa Cruz,
0: sim,
1: São João da Moda, o Brasil. Já pensou?
0: E em relação a experiências, você já fez o São João. Existem outros eventos que Judite participa também?
1: Tem sim. Já participei de Vertente, da festa da tradicional festa lá de Vertente, do padroeiro do Brejo Amado de Deus, São José. Taquaritinga eu não fui, fui convidado
0: mas vai
1: ano
0: esse
1: passado,
0: ano.
1: Mas esse ano eu quero ir.
0: Esse ano você vai. Você vai com a roupa nova ou vai com a roupa velha?
1: O quê, menino?
0: Roupa nova. Vai estar se apresentando lá no sábado.
1: É o quê? Maneva.
0: Maneva, Edson Gomes.
1: Edson Gomes, eu sou fãzasse de Edson Gomes.
0: Edson Gomes.
1: É muito bom, top demais.
0: Edson Gomes.
1: Vai ter. Menina, é muita gente. Deixa eu ver se eu me lembro aqui agora. Maneva, Edson Gomes.
0: Tarcísio do
1: Acordeon. Tarcísio do Acordeon. Tem samba.
0: Tem samba também, que é com aquele. Oh, meu Deus do céu. Tem um samba muito bom.
1: Chicabana. É bom demais. É bom. Kiko Chicabana, maravilhoso.
0: Kiko Chicabana.
1: Eu fui um show de Kiko lá em Maraújo.
0: Pronto.
1: Mas eu sou fantástico também de
0: vai
1: Kiko.
0: Ser uma delícia, o Festival Café Cultural.
1: E
0: nós
1: é
0: vamos
1: aqui
0: estar lá. Aqui pertinho, em Itaquaritinga, nós vamos estar lá. Você que está assistindo agora, se prepara aí. Você vai poder assistir. O Coca vai estar lá, que a Judite também vai estar lá. É difícil entrevistar assim.
1: É, né?
0: Sendo bem sincero, que eu tô falando aqui com o Coca, não sei se eu tô com a Judite. Eu tô confuso. Me ajuda.
1: Mas
0: aqui.
1: Eu já me acostumei. O povo só me chama
0: eu
1: de Judite.
0: Não sei quem é Coca nem quem é Judite.
1: Eu tô de
0: não.
1: Coca é Judite, eu tô de Judite é Coca Judite, já me acostumei. Pode chamar do que quiser.
0: Pode chamar do que quiser.
1: De que quiser, Judite, Coca Judite.
0: Existe,
1: é a mesma pessoa.
0: Você já fez outro personagem também? É só Judite?
1: Rapaz, eu já tentei, mas não tem jeito não.
0: Combinou mesmo?
1: Só combinou com Judite. Eu nunca vi uma criatura pra combinar tanto. Mas
0: e
1: hoje...
0: você arrumou um parceiro.
1: Foi, cadê ele?
0: É Januário, né?
1: Cadê Januário?
0: Januário tá aí. Alô, Januário? Tá não. Januário deve estar por aí.
1: Deve estar por ali.
0: Januário tá de olho nas novinhas.
1: É verdade. Eu fico só de olho nele. Ele
0: tá de olho
1: fico,
0: nas
1: não.
0: Novinhas. Tá de olho nas novinhas.
1: E ele, tipo, é a primeira vez dele no São João, né? Eu trouxe o Januário pra gravar comigo. Meu amigo de infância.
0: Uma parceria que
1: deu,
0: que deu
1: certo
0: muito
1: demais,
0: certo, né? Que a gente tá falando agora com o Coca. Mas é uma parceria, né? É desses dois personagens que estão fazendo, levando humor pra essas pessoas. Tanta gente que vive aí com ansiedade, que vive triste, cabisbaixo. E às vezes uma brincadeira como essa pode mudar, né? A vida
1: não,
0: da pessoa, o dia
1: eu
0: da pessoa.
1: Eu recebo muitas mensagens no meu Instagram, né? Na rua, quando eu encontro o povo na rua, aqui na festa, me abraçando, dizendo que gosta demais, dá muita risada. Isso já vale a pena. Quando uma pessoa só diz assim, ó, hoje meu dia, eu ganhei meu dia, conto com a risada que eu dei aqui. Esses dias eu fiz um vídeo lá no sítio onde eu gravo do meu pai. E uma pessoa mandou pra mim, porque eu não tô com meu telefone aqui, senão eu mostrar pra você ver o áudio. A risada que essa pessoa deu, dizendo que nunca pensou na vida dela que ia dar uma risada, tipo, naquele momento. Aí eu disse, ó, eu já ganhei meu dia pra mim. O que importa é isso, né? A gente leva alegria pro povo, pra o povo dar risada mesmo. Se eu conseguir tirar um risinho assim, ó, um sorrisinho, já valeu a pena pra mim.
0: As redes sociais agora, pra quem tá acompanhando, siga aí agora. Qual é a rede social pra acompanhar e encontrar Judite nas redes sociais?
1: Ó, eu sou Judite, meu personagem, mas meu Instagram é Coca.
0: Coca.
1: É bem pequenininho.
0: É Coca com
1: arroba, C, arroba, C-O-K-A-O-F. É bem pequenininho. Coca.
0: Coca-F.
1: Coca-O-F.
0: O-F. Isso.
1: Bem pequenininho.
0: Você segue lá e você vai morrer de dar risada.
1: É, aproveita e siga o Mike também, que é Januário, mas o arroba dele
0: é Mike.
1: Mike Lima O-F.
0: Pronto. Bem pequenininho. Então já tá tudo certo. Vendemos o peixe de Judite. E Judite vai causar ainda, né? Tem Rei Vaqueiro e Tiaguinho. Qual é o que você mais fica delirante assim? Você diz, olha, eu quero esse artista. Qual é? O Tiaguinho ou o Rei Vaqueiro? Dos seus sonhos.
1: Menino Rei Vaqueiro.
0: Rei Vaqueiro.
1: Rei Vaqueiro, é. Eu sou mais de
0: você
1: forró.
0: Você vai se derreter pra Rei Vaqueiro, então.
1: É, vou lá.
0: Vai
1: vou lá na frente olhar
0: ele vai gritar,
1: cara pra ele.
0: E tem cara dele gritar teu nome lá, viu?
1: Ele tem que gritar.
0: Ô, Judite!
1: Chuchu! Ó, Jean, como é gato.
0: Olha, Jean tá só de olho em você também aqui, viu? Perigoso, a mulher dele tá aí, a mulher
1: dele é brava. Desde quando eu cheguei aqui.
0: É. Agradecer sua participação. Bom trabalho pra você, parabéns. A gente não tem muito contato com você, mas a gente passou a admirar você, acompanhar. Parabéns pelo seu trabalho, profissional demais, né? E vale a pena acompanhar e se divertir com as aventuras de Juju.
1: Obrigado, eu que agradeço o espaço, obrigadão. Vamos embora, mais um sonhão finalizado.
0: Isso.
1: Papai do céu abençoe nós todos, você que tá em casa também. Beijo.
0: Tchau. Valeu. Beijos de luz pra Judite. Vai com Deus, Judite. Vai com Deus. Que Deus te proteja e te livre de todo mal. Olha, daqui a pouco tem Tiaguinho aqui na Arena da Moda, né? E também daqui a pouquinho tem entrevistas, não é, o Jean? Ainda tem participações da Fernanda Lima. E a gente vai fazer, a gente vai quebrar um pouquinho o protocolo. Eu vou quebrar o protocolo um pouquinho agora. Por quê? O que a gente vai fazer? A gente vai sinalizar ali pra Vitória. Vamos ver se ela olha pra gente, que ela tá aqui a uns 50 metros de distância da gente. Se ela olhar pra gente, se ela conseguir olhar nos nossos olhos, olha nos nossos olhos e vem se aproximando devagarinho, devagarinho, devagarinho. O que a gente vai fazer? É surpresa, gente, é surpresa, é surpresa. Segura, segura aí. Eu vou deixar agora um pouquinho a interação com o público, com os ouvintes. Vamos passar agora a bola pra Vitória e pra Daiane. Bora fazer isso? Então vem pra cá, Daiane. Elas não sabem nem o que é. Mas elas não têm retorno aqui. Vem pra cá, Vitória. Aqui, deixa as duas juntas, uma do lado da outra. Fica à vontade aí.
2: Pode pra fofocar? Pode fofocar?
3: É isso mesmo que eu tô entendendo.
2: Como é a história?
3: Tô abandonando o post e deixando a gente
2: tá
3: aqui.
2: Você tá com sono, fala a verdade. Eles estão cansados. Aí mandou a gente vir pra cá pra eles ir comer, beber uma aguinha. Enquanto vão aquecendo ali, ainda tem duas bandas pra tocar, isso
3: é
2: mesmo.
3: É isso aí, tem Tiaguinho, que é aquele pagodinho gostoso. E Rei Vaqueiro, aquele
2: que
3: forrozão.
2: Vai animar geral. Agora, eu tô achando, olha pra trás, que vai dar uma chuvinha, viu, daqui a pouco.
3: Verá.
2: O céu ficando cinza, não sei se dá pra ver direitinho. O céu ficando cinza, eu acho que na hora de Rei Vaqueiro vai dar uma chuvinha.
3: E ninguém vai arredar o pé não, viu? A casa está lotada.
2: E tá ficando mais
3: lotada,
2: cheio.
3: Lotada, lotada, lotada. E chegando mais gente.
2: Eu acho que a atração mais esperada pra essa noite, eu acho que talvez seja o Rei Vaqueiro.
3: Eu também
2: Muita
3: acho.
2: Muita gente esperando pro Rei
3: o
2: Vaqueiro.
3: O pagodinho é bom.
2: Sim.
3: Muito bom, por sinal. Mas eu acho que Rei Vaqueiro é quem vai dar aquela agitada aí na galera, com aquele forró diferenciado, aquele forró animado, aquela pegada de vaqueiro,
2: né? Aquela coisa jovial também chegando, né? Ele veio trazendo aí esse forró mais jovem, sacudindo todo mundo. Eu acho que vai ser ele, ó. E tá rolando uma enquete aqui no nosso chat do YouTube, da sua atração favorita. Então já vai votando aí. Calcinha Preta tá na frente com 60% até então. Rei Vaqueiro com 25% e o Tiaguinho com 16%. E aí, pra você a atração mais esperada é o Tiaguinho?
3: Não, eu ainda vou ficar com o Rei Vaqueiro.
2: Vai ficar com o Rei Vaqueiro,
3: é,
2: né?
3: Tiaguinho eu gosto muito. É um pagodinho, quase nunca tem em nossa cidade, né? Por sinal. Mas eu acho que Rei Vaqueiro é quem tá aí deixando aquela expectativa na galera, trazendo muita gente, já tem muita gente, tá chegando mais gente ainda. Tem gente que não quis curtir Calcinha Preta, deixou pra vir depois.
2: Sim.
3: Pra pegar aí o Rei Vaqueiro, até porque amanhã ainda tem muita gente que, trabalha,
2: gente que trabalha
3: amanhã, inclusive
2: ó,
3: eu.
2: Ó, Alcione chegando ali, bem animada.
3: Já
2: tava tomando banho
3: animada.
2: De chuva, tá toda descabelada, tava dançando forró. É.
3: Olha, ela tá tão animada, ó, que ela não tá nem vendo.
2: O pessoal aqui falando, Calcinha Preta é mil, muito bom show, transmissão maravilhosa. Valeu todo mundo que tá participando, Odair José, a Fabiana, a Janeide Maria, Rosilene Silva, Rosilene do Cruz Alta, gosto muito de Calcinha Preta, tocando só as melhores. muita gente aqui participando. Isso é ao vivo mesmo, ao vivo e a cores, né?
3: É isso aí. E Fernanda Lima entrevistou eles, entrevistou a banda Calcinha Preta. E a gente vai acompanhar, você aí de casa também pode acompanhar essa entrevista de perto. Ele que agita a mulherada marrom, né? Que é o cara aí que deixa a cabeça da mulher virada, né? Ele contou até o segredo do cabelo, por manter aquele cabelo tão lindo, né?
2: Isso. Depois, vocês vão olhar lá no meu Instagram, victoriavirginia.underline. Tá lá o segredo daqueles cabelos sedosos que o Dial disse que era shampoo de laranja. Mas agora a gente vai com Fernanda. Então vamos lá, Fernanda Lima entrevistando a banda Calcinha Preta. Com você, Fernanda.
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5: Rádio Estação, Lidinha, que satisfação estar aqui. É, presente, né? Você finalizando então sua participação aqui no São João da Moda dessa última noite, noite de nostalgia inclusive, e aí você bem ressaltou que teve problemas com a tireoide em 2024. Sim. E aí qual seria a palavra que definiria pra você essa noite? Essa noite de você encerrar o São João da Moda 2026, mas principalmente de você continuar essa trajetória no universo da música, trazendo então, né? Trazendo essa nostalgia do forró das antigas, do forró romântico que tanta gente se identifica, que tantas pessoas gostam também, que essa juventude também pode então conhecer através da sua voz tão doce e maravilhosa.
6: Boa noite, Fernanda, a todos da Estação FM. Obrigada pelos elogios. Pois é, como você bem falou, em 2024 eu precisei operar a tireoide, a gente retirou tudo e eu tô muito bem e muito grata, principalmente a Deus, porque assim, não é todas as pessoas que fazem essa operação e volta com a voz limpa, intacta. Vai depender muito do médico que vai realizar essa cirurgia. Então, eu sou uma agraciada.
2: Foi agora de volta com vocês aqui na transmissão da 88.9. Um bug aí, né? Leidinha Santos querendo voltar aqui para nossa telinha. Mas espera aí, a gente vai com quem agora, Dayane?
3: Eu acho que agora a gente chama Fernanda com a banda Calcinha Preta.
5: Boa noite, Fernanda Lima, Rádio Estação. Vocês que marcaram época, são 30 anos aí atravessando gerações. 31 anos atravessando gerações. E aí, como é que vocês se sentem olhando ali para o passado, né? E ver que até na atualidade, com novas gerações, vocês marcam histórias como vidas amorosas, traição, saudade avassaladora também, e volta por cima.
7: A gente renova o passado, né? Nossa essência é sempre renovando o passado. Olha pra trás.
8: Então, acho que o que a gente está fazendo hoje, a gente está inovando, estamos fazendo, resgatando alguns sucessos com roupagens novas, com as mesmas letras, mas com as roupagens novas, e levar, falar de amor, né, para esse povo. Eu acho que, como o Bel falou, o filho vai de geração para geração, a mãe está ali, conheci um cara...
7: O Bel foi legal com a gente, é neto aqui, é neto.
8: Eu não nego pra ninguém, eu tenho 5 netos. A começar.
7: Os netos já gostam da gente.
8: Eu não nego minha idade, eu tenho 54 anos. Você tinha 5 anos? Você tá velhinha pra caramba, né?
7: Vou fazer 30. 80 anos no camarim, outro que o Daniel fez. Rapaz, eu acompanho você desde quando eu era novinho.
8: Aí teve uma senhora de 70 anos nos Estados Unidos que olhou pra Bel e disse: você marcou minha adolescência. É assim, a gente se alegra com isso, a gente brinca, eu acho que. As pessoas dizem, ah, vocês estão jovens, vocês não envelhecem. Mas a gente se cuida, que é para o nosso público ver a gente com uma boa aparência. Muito bom. Enquanto existir clínica de estética, a gente tem que estar lá mesmo e acabou. Acho que a gente tem que se cuidar e cuidar do templo, não
3: é isso? É isso aí, Vitória, que entrevista boa, né? Eles que são muito simpáticos, né? O que é muito bom para nós que vamos entrevistar, essa simpatia, porque eles deixam a gente à vontade, não dá nem aquele frio na barriga, vai amenizando aí. É muito bom ter essa interação com as bandas que deixam a gente assim, à vontade para perguntar, para fazer pergunta e para interagir com eles, né?
2: Sim, com certeza. Para quem nunca passou pessoa, nunca viu em algum bastidor. A sala da imprensa, a gente fica lá aguardando a banda ou o cantor chegar. E toda vez que abre a porta, a gente pensa que é o cantor, já fica todo mundo a posto. Mas às vezes é alguém da produção, a gente fica nervoso à toa, depois volta tudo de novo e fica lá esperando. A gente conseguiu emendar duas coletivas, uma com a Leidinha Santos, depois o Calcinha Preta. Eles chegaram todos juntos, bem animados, interagindo, brincando com o pessoal. Às vezes a gente fica com certo receio, porque nem todos os artistas chegam assim, né? Então você fica assim, será que aqui eu posso brincar? Será que não? Mas eles já chegaram se soltando. Foi bem interativo a entrevista com a gente. Só conseguiram ceder apenas 3 entrevistas, porque o tempo era curto. Mas a gente conseguiu aproveitar bem essas 3 entrevistas.
3: É isso aí, Vitória. E o pessoal aqui já mandando mensagem. Vitória, sua xará também. Ela é dali do bairro Nova Morada. Ela disse o seguinte: Dai, se conseguir entrevistar Marlon, disse que eu sou apaixonada por ele. É isso aí, Vitória. Você e muita gente. Olha quem chegou aqui. Olha quem tá batendo aqui. Ela, mais, Márcia Arantes.
2: Ela vai chegando e vai se encaixando aqui, né?
9: Meu amor, eu vim invadir porque eu gosto de invadir os espaços. Eu sou enxerida. E é por isso que
2: enxerida não, você é jornalista.
9: Mas assim, estar entre mulheres é muito satisfatório. E aí, dizer que eu tô muito feliz de ver na estação tantas mulheres arrasando no dia a dia e no São João.
2: Muito bem, e você arrasando e inspirando também, né?
9: Bom, aqui somos todos colegas. A gente tá inspirando e sendo inspirada por vocês, porque assim, como já faz um tempinho que eu tô na área, ver vocês começando e trazendo essa energia nova, sabe? Essa empolgação, essa coisa que só quem está começando tem. Aquela energia maravilhosa, a gente aprende com vocês, com certeza.
3: É isso aí. Márcia Arantes, que é a inspiração de muitas mulheres aqui. Eu quero dizer que minha também. Eu já escutava ela desde nova. Aliás, a gente tem um grau de parentesco aí distante, mas ainda tem. Somos prima, né? Na verdade, ela é prima do meu pai. Então, como ela mesmo falou, tá no sangue. Então eu peguei ali pelas beiradas essa vontade, essa empolgação, essa energia que ela tem, essa voz inconfundível que quando toca no rádio a gente já sabe quem é, a gente já sabe que é Márcia Arantes. Ela que arrasa aí em todos os programas, principalmente no que eu disse a ela, que eu gosto muito, que é o que ela apresenta de 5 horas, né, Márcia? Que é Estação das Antigas, que embala corações, emoções, que desperta aí o romantismo das pessoas, e na voz dela fica inconfundível. Eu quero desde já parabenizá-la e agradecer pelas palavras boas que ela tem me dado, os conselhos. Saiba que eu tô levando tudo pra vida e tô anotando tudo no caderninho, não esqueço.
9: Imagina, minha gente, eu fico muito feliz. E assim, é muito importante quando a gente tem mulheres à frente, né, liderando vários setores. E quando uma mulher chega, conquista um espaço novo, ela na verdade não está indo sozinha, tá? Quando uma mulher conquista um espaço, ela está levando várias outras, ela está mostrando que é possível, que todas somos capazes e que assim, a gente tem que ter muita força de vontade e também muito apoio. É muito importante quem está do lado, né, saiba disso para também saber apoiar, porque a gente não chega sozinha.
3: É isso aí. É muito importante essa fala sua, Márcia, porque nós mulheres ainda vivemos em um mundo onde elas, muitas delas veem uma competição entre mulheres e coisas que não precisa existir. Não,
2: que não há necessidade, né?
3: A gente já é assim, tão maltratada por algumas classes aí, por alguns homens que são machistas, que já faz essa ofensa às mulheres, porque nós mulheres não se apoiar, né? Não se juntar e ajudar uma a outra, porque eu acredito que mulher levanta mulheres, né, Ismácia?
9: É verdade. Homens e mulheres acabam, né? Tá lá no nosso, na nossa história, na nossa pré-história, né? E aí vem até os dias atuais, tanto homens como mulheres também, infelizmente. O machismo não é uma coisa exclusiva dos homens, e sim de uma sociedade, de uma forma de ser criado, muito antiga, mas a gente ao longo do tempo vem superando isso, né? A gente vem mostrando que cada vez que uma mulher tem espaço, ela mostra o quanto ela é capaz, ela supera, ela se supera. E aí com o nosso próprio esforço, a gente vai percebendo que é possível. Então é isso, que enquanto esse machismo, ele não, acho que ele não vai deixar de existir, vai demorar muito ainda para a gente chegar lá, mas cada uma pessoa que tiver essa consciência, né, que tentar se livrar disso que é o machismo, a gente caminha, a gente chega lá, passos lentos, mas a gente chega.
2: Bom, Márcia, você que já tem anos de experiência aqui no São João, são quantas transmissões já que você vem fazendo?
9: Olha, na verdade, quando eu comecei no rádio, eu comecei nos anos 2000, então fazem 26 anos. E eu já comecei junto com o Eduardo Alves e a nossa equipe da época, Ney Lima também fazia parte, a gente já começou fazendo algumas coberturas de festa. Então a gente começou no rádio, mas também quase que automaticamente em coberturas de festas. Então, assim, os primeiros festivais de inverno de Itaquaritinga, por exemplo, a gente fez todos. E São João de Santa Cruz também já fiz vários pela comunidade, pela Polo. E eu não sei lhe dizer com precisão quantos anos, mas são muitos.
2: Mas são muitos anos de experiência. Tem alguma coisa, assim, especial que, dentre todos esses anos, tenha marcado você de alguma forma que você não conseguiu esquecer? Alguma coisa inusitada, algo que aconteceu de bom ou de ruim, de novidade, que você tenha sempre marcado?
9: Olha, teve uma coisa que aconteceu, sempre acontecem várias questões, né? Mas assim, uma que aconteceu no Festival de Inverno de Itaquaritinga na época, Dominguinhos, foi um dos anos lá que montaram dois palcos. Quando um show terminava, o outro palco já iniciava. E aí Dominguinhos cantou em um desses festivais. E antes de começar, lá se ouvia aquela sanfona, o palco escuro. E aí Eduardo e eu percebemos que tinha alguém afinando o instrumento. Quando a gente foi ver, era Dominguinhos. E aí eu fui, conversei com ele, fiz entrevista. E eu não tenho nenhum registro. Não tenho nenhum registro disso. Então assim, foi algo que marcou. E outra coisa, em Santa Cruz, também nesse estilo, Marília Mendonça esteve em Santa Cruz do Capibaribe. Eu acho que há 9 anos, 10 anos atrás, não lembro a data exata, mas assim, eram dois veículos, duas pessoas de cada veículo de comunicação que entravam para fazer entrevista. E nessa noite foi Tony Rio, que trabalhava na Avante, e eu. Eu para entrevistar e Tony Rio para filmar. E eles disseram, só pode um veículo por vez. E aí eu entrei e fiz a entrevista, mas Tony não pode entrar, então também não tem foto nenhuma. Não tem nada desse episódio. Mas assim, esse tipo de coisa sempre vai acontecer de se perder algum registro.
2: Mas fica guardada na memória, né?
9: Isso, na memória fica, isso é muito valioso.
10: É isso aí. Essa é nossa Márcia Arantes, essa mulher que está na comunicação há tantos anos e inspira tantas mulheres. Eu, Vitória e tantas outras. Márcia, muito obrigada por esse momento caloroso aqui com a gente.
9: Ah, eu que agradeço. Vocês sabem, né? Eu brinco, eu invado os espaços e graças a Deus, como elas falaram, a gente vive um momento em que as mulheres cada vez mais se unem, se dão bem, se divertem. Ó, não tem competição não, tá? O que faltar numa outra tem completa e fica tudo certo.
10: É isso aí. Márcia Arantes aqui com você, levando esse recado bom. E tem matéria pra soltar aí, mas agora não. Daqui a pouco, Márcia Arantes, tem muita coisa boa pra soltar aí. Eu creio que você também já tá cheio de matéria aí, cheio de boas risadas.
2: Já produziu muita coisa hoje?
9: Já produzi, é por isso que eu vou deixar vocês agora e vou sair correndo que tem mais material.
2: Tem coisa pra fazer, né?
10: Obrigado, Márcia. Tchau, tchau. É isso aí, pessoal. Márcia Arantes, essa voz inconfundível do

0: Fernanda pra gente produzir umas coisinhas. Vou deixar vocês aqui, viu? Vou fugir, vou deixar vocês aqui, mas daqui a pouquinho eu volto, porque aqui é assim, a gente faz ao vivo. É, pra você ficar aqui. A gente faz ao vivo, eu vou ali. Daqui a pouquinho eu apareço na tela de vocês.
1: Rapaz, ela puxou o freio de mão mesmo e me deixou por aqui, mas tudo bem, né?
2: É assim, daqui, Felipe. É entrando um, aí joga o microfone e entra outro.
1: A equipe, quando ela é desenrolada e entrosada, ela faz isso, né,
2: Dayane? É isso aí.
1: Então é isso, a equipe da Rádio Estação esse ano tá bem completa, diferenciada. Pessoas com caras novas. Inclusive, primeiro ano, meio de Dayane trabalhando aqui em São João da Moda, 2026. E a gente observa, né, Dayane? Muita gente chegando ainda no show. Rei Vaqueiro, daqui a pouco a gente observa aqui que tem muita gente. Isso é que é incrível desses artistas, perceber que o pessoal vem de fato para curtir o São João, a tranquilidade desse São João 2026 também, que tá vindo todo mundo realmente curtir o São João da Moda e aproveitar bastante, tendo em vista que hoje é a última noite, né?
2: É isso aí, Felipe. Ele que está aqui com sua mãozinha machucada, porque ele aproveita muito, viu? Quando ele não tá aqui segurando o microfone, ele tá correndo atrás de uma bolinha. E o resultado é esse, né, Felipe?
1: Foi, infelizmente fui jogar bola na última quinta-feira. Na penúltima quinta-feira, né? E acabei, infelizmente, me prejudicando. Acabei fraturando a articulação do meu terceiro dedo. Mas enfim, estamos por aqui ainda. O importante é que a gente não deixou de trabalhar. Viemos aqui para o São João da Moda e entregar o nosso máximo, o nosso melhor, tendo em vista

0: Brasil representar o nosso São João. Estou enganchada.
1: Segura, Brasil!
2: Segura, Brasil!
0: Representar o nosso São João pro Brasil todo. Saber que o São João é cor, é brilho, é alto astral, é cultura. Pois é, o nosso Pernambuco é maravilhoso.
1: Inclusive, Daiane, eu acredito que quando a gente vê ali no São João, aqui no meio do povo, no São João 2006, da capital da moda, a gente já vê quem? Brasil de longe, com essa roupa maravilhosa,
2: chamando a atenção. Ela entrega.
1: Hoje o slogan é o quê? Da Rádio Estação. Com grande estilo, mostrando de fato a característica do povo de Santa Cristina.
2: Ela já veio de noiva, já veio de Rainha do Milho, ela já veio de Brasil. E hoje ela tá aqui representando a TV Nova Nordeste, não é isso? Brasil, qual a sensação de participar de um São João como esse, de estar representando uma emissora de TV?
0: Brasil, o convite foi, para mim, um sonho realizado. Eu nunca tive essa oportunidade. Na verdade, a primeira vez que eu tô no camarote. É a primeira vez que eu subi no camarote! Brasil, e é bom demais, quem se sente aqui é tão bom, é muito amigo, muita gente dando aquele abraço, fazendo aqueles vídeos, e a sensação é top, e o convite pra mim, fez pra mim eu crescer, a oportunidade de eu crescer aqui na minha cidade, que eu amo tanto.
1: Inclusive, Daiane, desculpa interromper, mas falando em crescimento, a gente que acompanhou o crescimento de Brasil, viu que no começo, muitas dificuldades, vou até quebrar o protocolo aqui, ela falando de crescimento, a gente observa o crescimento de Brasil, vê ela crescendo nas redes sociais e a gente fica feliz por ver tudo isso acontecendo, inclusive ocupando um espaço em emissora de televisão e algo muito importante, né, Brasil? A gente sempre lembrar de onde a gente veio e aonde a gente está hoje, lembrando sempre os pés no chão.
0: Pois é, Santa Cruz na verdade me deu uma oportunidade, porque eu comecei lá de baixo vendendo máscara num poste que eu chamava Miloja. Agora estou aqui representando a TV Nova Nordeste de César Moraes, que me deu essa grande oportunidade. Muito grato.
2: É isso aí, Brasil. Você que tem uma alegria que contagia. E agora, logo mais, tá entrando no palco, Tiaguinho. Você tá preparada para dançar, para aquele sambinha gostoso, devagarinho?
0: Olha, eu vou fazer meus 49 anos domingo. E eu acho que o maior presente era o show dele, que eu tô louca pra que ele comece aquela música de antigamente também, que eu amo. Acompanhei muitos pagodes dele.
2: Eita!
1: Então agora
2: é isso aí, vamos... Brasil. Vá curtir pagodinho, vá sambar muito. Desde já, feliz aniversário. A Rádio Estação tem um prazer imenso de lhe abraçar no dia de hoje, tá?
1: Inclusive, Daiane, Brasil, a gente agradece. Agora, Tiaguinho no palco do São João da Moda. E a gente vai direto com ele. Chama ele, Brasil. Chama o Tiaguinho.
0: Chega, Tiaguinho!
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4: Alô, alô, alô, alô, minha gente altamente linda, sejam muito bem-vindos ao Bem Black. E o papo é o seguinte, aqui não é só música, é vivência, é a alma que canta com vocês. O moleque que virou referência. O guerreiro!

Banda do Poder, mais uma oportunidade de ser feliz e levar nosso som, levar nossa música pra esse povo que nos recebe tão bem. São João da Moda, dá licença e obrigado pelo convite, pela alegria. Vamos nos divertir. Me falaram que esse é o São João mais animado do Brasil, é isso? É isso? Então levanta suas duas mãos, bate na palma da mão todo mundo, bate na palma da mão e vamos cantar. Deixa eu ver se é isso mesmo. Tá

totalmente à disposição do São João da Mota essa noite. Levanta as duas mãos, por favor. Isso. Energia positiva para você que está vivendo intensamente esse São João. Para você que quer espantar tudo que não presta na sua vida com música. E música tem esse poder. Aproveitem a vida. Boa noite.

eu tô no Pernambuco. Posso cantar o que eu quiser. Posso cantar as músicas mais antigas da minha carreira. Vocês lembram de tudo? Por falta de aviso não foi. Agora quer voltar? Não mete essa. Eu bem que te falei, por favor, não brinque comigo. 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

Gabriel, 19 anos que a gente fez essa música. Para de fingir, olha o povo. Para de fingir. Já me decidi.

pode pra um lado, pro outro, pra trás, pra frente. A única coisa que não pode hoje aqui no São João da Moda é ficar parado. Você tá feliz? Muito feliz?

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0: especiais. Uma honra.
1: Obrigado, Pernambuco.
0: E cantar música de amor é coisa séria. Que a gente fica na vida de vocês. Principalmente daqueles amores que a gente não consegue esquecer. Aí vem música.

Faz barulho pro Nandinho aí no cavaquinho. Meu povo, que honra participar do São João da Moda. E eu vim aqui pra trazer meu pagode. O pagode tem o dom de afastar tudo que não presta da vida dos outros. Você já viu o pagodeiro triste? Não tem. Levanta suas duas mãos. Isso, eu preciso de todo mundo com as duas mãos mais cima. Você vai jogar pra longe da sua vida tudo que não presta. Balança, balança, isso, chacoalha e joga fora. Balança, balança e joga fora o que não presta.

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E aí? 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É isso, ele tá aqui.

Como é que é? 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

Cabo Verde. Beijo pra galera de Cabo Verde. Tira a mão de mim, cola comigo.

refrescar. Galera dos camarotes aí, põe um pagodinho aí pra relaxar. Bora, bora. Meu povo, bate na palma da mão, é pagode. Caraca, moleque. Põe o Thiaguinho aí pra relaxar. Não, eu não. Eu não, a banda do poder. O nego preto, miudinho, miudinho. E uma lemolência. Olha os neguinhos.

Vamos seguir no clima da tardezinha? Essa música que eu vou cantar agora é um grande sucesso do meu papai Belo, mas vocês adoram ouvir a versão da tardezinha. E aí não tem como subir no palco e não cantar ela. Até o Belo tá tocando assim no show dele. Se prepara! Diz que já é tarde,

essa música, né? Faz barulho então, por favor, pro cara que fez a música, Mr. Prateado. Prateado.

Palmas pra vocês também. E falando em prateado, ele também é o maior contrabaixista desse país. Dá teu show, mister!

maravilhosa, levanta as duas mãos. Ê, coisa boa. Aí, deixa a mão lá em cima. Isso, deixa a mão lá em cima. Você vai jogar mesmo agora. Joga a mão pro

E essa música aqui, eu te indico escutar todos os dias quando você acordar. Que ela possa encher teu coração de fé, de força. 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Eu sei que vou chegar.

0: Essa dancinha é tão gostosa. Você sabe que música vem agora? Sabe que música vem agora ou não? Lógico que você sabe. Você já fez essa dança em algum aniversário, churrasco, casamento. Algum lugar você já fez essa dancinha. Que o Brasil inteiro faz. Até quem não sabe dançar, dança. Porque ela é muito fácil. É só deixar a música levar. Ó, dois pra lá, dois pra cá. Atenção, São João da Moda. Essa daqui é a mais querida do Brasil.
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0: Vamos dançar? Vamos dançar? Vem.
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0: Vocês, vocês.

da música, qual é? Que coisa linda! Muito obrigado por me receberem tão bem aqui no São João da Moda, Santa Cruz, Capibaribe. Muito obrigado.

vamos dançar. Vem, toca de tudo. Ó, ó, ó.

você tiver alguma luz na sua mão, acende sua luz, por favor. Isso, vai ficar lindo. Vamos iluminar o São João da Moda. Vamos iluminar. Isso, balança a sua luz. Abre seu braço e canta o mais alto que puder, que eu sei que você gosta dessa.

0: Coisa linda, gente. Muito obrigado.
1: Tá, tá, eu sei. Mas posso falar?
0: Deixa tudo como tá. Eu não poderia tá feliz assim, só com esse pouquinho de você pra mim. Mas olha essa

0: deixa tudo como tá.
1: Que prazer participar do São João da Moda. Quem tem orgulho de ser nordestino, levanta as duas mãos aí.

galera, não tem ninguém cansado aqui, não? Então quem não tá cansado vai ter que tirar o pé do chão, vai mostrar que é grato à vida e tá feliz em estar aqui no São João da Moda.

também vou voltar sempre. Quem gostou, levanta a mão e dá um grito. Obrigado. Obrigado aos músicos da minha banda, a Banda do Poder. Mais um show incrível. Obrigado, obrigado. Meu povo, dá tchau pra mim, dá tchau pra mim. Fiquem com Deus. Ótimo São João pra vocês. Aproveitem todos os dias aqui dessa festa linda.

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3: Perfeito. Agora, faltando 4 minutos para 1 da manhã, acabamos de acompanhar um showzaço. Rapaz, eu nunca tinha visto o nosso espaço aqui, né? Arena da Moda lotado, né? Muita gente em uma adrenalina, em uma alegria, em uma descontração, com muito pagode ao som dele. Tiaguinho.
4: É isso aí, Márcio. Eu acredito que foi um dos melhores shows do São João da Moda 2026. Sem dúvida nenhuma, a gente fica muito feliz, né, com a recepção do público a essas atrações mais adversas, né, mais diferentes do padrão, que é o forró aqui no São João, na Arena da Moda, Márcio.
3: Olha, na sequência, atenção, atenção, atenção, meus amigos, minhas amigas, na sequência tem Rei Vaqueiro. Rei Vaqueiro que vem com um showzaço aí, no ritmo também das vaquejadas, para o pessoal aqui não ir embora, viu? Não vai embora ninguém, não.
4: Pois é, Márcio.
3: Eu acho que é capaz de chegar mais gente.
4: É capaz. Márcio, e eu acredito que tem muita gente que veio justamente muito preparados para o show de Rei Vaqueiro. A gente vê muita gente no estilo, né? Com roupa de vaquejada, tal qual é o show do Natanzinho Lima. O pessoal vem muito com bota, vem com chapéu de vaquejada, já vem no estilo vaqueiro.
3: Exatamente. Olha, no meio do povo, durante o show do Tiaguinho, a competente repórter Vitória Virgínia, ela fez questão de ir para o meio do povo, conversou com um fã que acompanha há mais de 14 anos aí a trajetória do Tiaguinho. Peço até desculpa, pessoal, o áudio pode até não estar tão legal, né, por conta do som, do barulho, mas vale a pena a gente conferir esse conteúdo produzido pela Vitória Virgínia. Vamos ouvir.
5: Esse cantor aqui, qual é o nome?
6: Everson.
5: Era o cantor mais esperado da noite.
6: Pra mim, sim, sem dúvida.
5: Mas ainda vai curtir muito. Vem com a galera.
6: Vem com ele.
5: Meus amigos e família.
6: Amigos.
5: Você é daqui de Santa Cruz?
6: É, sim.
5: E veio só por conta de ter aqui.
6: Dele.
5: É sério?
6: Tem mais de 14 anos que eu acompanho ele.
5: É sério?
6: No lugar do Brasil. Já fui até pra Portugal.
5: Já tô passando.
6: Já dizia ele
7: não. Não, eu não passo dele.
5: É foda de cantaria mesmo.
6: Ele sabe.
5: Por isso que ele tá morrendo. Por isso que Tiaguinho tá passando pra cá.
3: Valeu. O áudio não estava muito bacana por conta do barulho do som, né, na apresentação, né, mas são registros importantes, né? O fã, né, ali acompanhando o artista, segundo ele, acompanha há mais de 14 anos a trajetória do cantor Tiaguinho. E a gente fica muito feliz, né? Parabéns aí, Vitória, no meio da chuva, né? É bom a gente destacar que teve alguns momentos que caiu uma garoa, uma neblina aqui na Arena da Moda, e você pôde acompanhar também através aqui da transmissão da Estação 88.9, seguindo também, né, com uma expressiva audiência durante a noite de hoje. Jean, confirma para mim, 1 hora e 25 minutos de show do Tiaguinho. Apresentação, 1 hora e 25 minutos, que deu para a gente conferir aqui em Santa Cruz do Capão.
4: Márcio, e a gente percebe a energia do público, né? Com a competentíssima Vitória Virgínia teve lá, isso, né? Fez ela que sempre protagoniza esses momentos mais espontâneos, né, do pessoal. Ela sempre captura muito bem a energia do show, do momento, né? E a gente vê não somente o rapaz que deu a entrevista, mas o pessoal à volta, todo mundo sempre muito animado, muito, muito ligado no repertório do Thiaguinho. A gente percebe aqui também na vista que o pessoal também está muito animado para o show de Rei Vaqueiro.
3: E é isso mesmo, o pessoal que está aqui, né, a Arena da Moda completamente lotada, é uma questão de experiência, tá bom? Vou passar para vocês. Pela primeira vez, eu pude conferir aqui durante essa apresentação, né, do cantor Thiaguinho, aqui em Santa Cruz. É minha segunda transmissão aqui em loco, minha segunda vez na história. Eu trabalhei em 2022 por uma outra emissora, pude acompanhar e nesse ano estou de volta. Mas pela primeira vez eu vejo esse espaço completamente lotado, né? A apresentação do Thiaguinho, né, é impecável, né? A gente pode dizer que ele realmente é um artista, né, que está no nível, que está preparado aí e que vai ter uma trajetória muito sólida. A gente pode até falar isso, né, Jean? Trajetória muito sólida do cantor Thiaguinho. Você pode acompanhar aí nas imagens, né, alguns trechos dessa apresentação aqui na nossa cidade. Então, para mim, passando para você, público querido, experiência fantástica. O público aqui não arreda o pé, tá todo mundo esperando o Rei Vaqueiro. E tem gritos aí: Rei Vaqueiro, cadê você? Eu vim aqui só para te ver. O pessoal que tá lá no stand, na frente, né? É a parte, né, onde fica ali no palco, ali no início. O pessoal tá lá na expectativa para o início do show do Rei Vaqueiro, que nesse momento já está se preparando para conceder entrevista aos nossos colegas também de comunicação e também à Rádio Estação, que segue lá com a Vitória Virgínia.
4: É isso aí, Márcio. A gente fica na expectativa de daqui a pouquinho ela retornar, né, já lá na sala da imprensa. E concordando com você, Márcio, eu acredito que poucas foram as vezes que eu vi a Arena da Moda completamente lotada, né? Eu não tenho a informação confirmada se os portões já estão fechados, mas se ainda não estão, acredito que vão fechar muito em breve. Olha, e eu acho que, voltando um pouquinho no tempo, eu acredito muito que a última vez que eu vi a arena tão lotada assim foi no primeiro show de João Gomes, acho que foi em 2022, eu acho.
3: Teve também um grande público, foi no final também do São João 2022, foi um grande público. Quem estava comigo era o Paulinho Bossa, né, também o meu amigo Emanuel. Em 2022 estávamos juntos aqui nessa cobertura, ainda pela Rádio Filadélfia, lá de Pão de Açúcar, e podemos também ver muita gente. Só que hoje está me surpreendendo, até pelo meu campo de visão, porque na época os camarotes ficavam dentro da arena. Os camarotes ficavam na área.
4: Hoje dá para ver melhor.
3: Hoje eu tô na parte externa da Arena da Moda, né? Então tem mais gente do que naquela época. Tem muito mais gente, muito mais pessoas, porque ocupam um espaço significativo da Arena da Moda. Então tá maior o espaço, mas mesmo assim o público fez questão de comparecer. E isso nos orgulha muito, né? Estamos em Santa Cruz do Caparibe, região agreste de Pernambuco, e estamos vivenciando, né, as emoções do nosso encerramento do São João da Moda. Que bom se tivéssemos aí 10, 12, 15 dias de festa. Mas o prefeito, inclusive em entrevista, ele falou para mim que os investimentos para educação, saúde e segurança são prioridades para o governo dele. Então, nesse ano de 26, foram 5 noites de apresentação e uma drill. Então, foram 6 dias, né, de movimentação, de festa em Santa Cruz do Caparibe. E por falar em Paulinho, quero mandar um abraço para ele, está nos assistindo. Obrigado, Paulinho. Ele. Pessoa que torce muito por mim, torce muito pela Rádio Estação, torce muito por você também, Bruno. E a gente tem uma consideração muito grande por Paulinho e também pela sua esposa, Renata.
4: Renata. São duas pessoas, são duas ótimas pessoas. Eu queria mandar um abraço para eles.
3: E que são amigos
4: do peito.
3: A gente tem poucos amigos. É. Mas eu posso dizer aqui
4: que valem, né, por muitos.
3: Que é um amigo oficial, é o amigo. É o amigo, grande amigo. Nossa querida Renata, e também agradecer aqui o Paulinho da comunicação que está com a gente. Paulinho, obrigado, viu, Paulinho? E se todo esse sucesso que vocês estão acompanhando da Rádio Estação, essas
4: passou
3: nossas transmissões, passa por eles também,
4: por eles,
3: né? Além do trabalho, da competência e a torcida deles, né? Então, muito obrigado, viu, Paulinho? Aqui as minhas palavras de agradecimento.
4: E não somente como pessoas, são excelentes profissionais.
3: Excelentes profissionais. Focar Comunicação Integrada. É. Digo para você também acompanhar o trabalho do grande Paulinho Comunicação. Agora a Fernanda também está no meio do povo, é isso? Fernanda agora vai conversar com o pessoal nas lanchonetes, né? O pessoal que está se alimentando, está enchendo o bucho, né? Parece que até o nome da lanchonete é Bucho Cheio. Vamos lá, Fernanda Lima, é com você.
8: É isso. isso aí, pessoal. É debaixo de chuva, e debaixo de chuva fica ainda melhor, né? E é claro que mesmo o show rolando, a gente faz aquela mini pausa correndo para se alimentar. E estamos aqui nesse momento na praça de alimentação, como vocês podem ver, lotada. Para vocês verem, então, que a praça de alimentação aqui não para, viu? Comida de confiabilidade, com a higienização, então, que você pode confiar, sim. Último dia de festa, terminando, então, dessa forma, com o buchinho cheio, é muito importante, né? Até porque, como diz aquele ditado, saco vazio não para em pé. E é claro que tem, sim, que abastecer o estômago para poder aguentar o forrozinho, porque daqui a pouco vai ter, então, o rei vaqueiro. E a gente vem trazendo tudo para você. Agora, uma coisa que me deixou um pouco curiosa foi essa lanchonete aqui, ó. Olha só o nome da lanchonete. Vem encher o bucho. Pois é, gente, de uma forma bem nordestina, a gente vem trazendo pra você. E é claro que a gente não precisa de uma linguagem tão formal, né? Essa linguagem mais simples você aí de casa entende. E nesse momento eu vou tentar conversar com o proprietário, então, da lanchonete Vem Encher o Bucho. E aí conta pra gente como foi... Como é teu nome, primeiramente?
9: Primeiramente, meu nome é Divan, conhecido como Mais Açaí, Vem Encher o Bucho. Aqui é o de verdadeira...
8: E como foi que surgiu esse nome tão único, hein? É um nome assim curioso, até porque a gente geralmente costuma falar de forma mais formal, né? Vamos então ali encher a barriguinha e tal. E você foi logo assim, bem nordestino, vamos encher o bucho. Como foi que surgiu esse nome? Conta aí.
9: A gente usou logo um Mac digital, né? Vamos encher a barriga, todo mundo... Isso aí, vamos...
8: Era bem comum, né?
9: Um negócio comum. Vamos encher o bucho e chamar atenção. Ei, vamos encher o bucho. E a gente, como é pegando essa pegada em meio do Nordeste, aí já agregou com a gente encaixou bem.
8: E aí faz quanto tempo que tu já montou esse teu empreendimento?
9: A gente já tá com mais de 2 anos já.
8: 2 anos.
9: Toda cidade a gente tá visitando. A gente tem um futuro, né? Porque aqui a gente não tem como trabalhar no futuro.
8: Sim.
9: Mas agora mesmo a gente tá em Monteiro, trabalhando lá. A gente então, roda toda a sociedade.
8: Que coisa boa. Então você roda também por alguns estados, Paraíba, por exemplo?
9: Paraíba, Pernambuco, Ceará e Alagoas.
8: Que coisa boa. E o que é que você tá achando, então, aqui do São João da Moda 2026? Como é que tá o movimento e tal? Como é que foi esse movimento desses dias?
9: Santa Cruz é minha casa, vem dizer. É minha segunda casa, Santa Cruz. Eu moro aqui pertinho. E o pessoal de Santa Cruz, toda vez que a gente vem, é um carinho enorme pela gente.
10: Obrigado aí.
9: Tem enviado também. É um carinho enorme pra gente e a gente sempre é bem acolhido aqui.
8: E aí, esses hambúrguer, mostra aqui esses hambúrguer maravilhosos. Conta aí pra gente quais são.
9: Vai dar água na boca.
8: Esse primeiro aqui é o quê?
9: Esse primeiro aqui é o Salada Cheese. A gente montou um cardápio baseado de cada um paladar. Aqui é um salada. Quem não gosta de salada, vem nesse aqui, que é tromba de verdade, que é o cupim no bafo. Aí esse aqui é o cheddar, um dos tradicionais. E esse aqui é um dos mais pedidos, que é o bacon.
8: E aí, assim, você já sabia fazer? Conta um pouquinho, assim, desse início. Já sabia fazer? Foi algo que você pensou, eu vou ver se dá certo. Como foi o início, então, do Vem Encher o Bucho?
9: Nada, aqui foi tudo uma estratégia, que antigamente a gente só trabalhava com açaí. A gente pegou outro segmento de como é que a gente vai melhorar ainda mais açaí, que era só mais açaí.
8: Até porque também, quem toma açaí quer alguma coisa salgada pra balancear aquele doce salgado, né? Então assim, você primeiro come um hambúrguer, aí depois você toma um açaí, aí dá certo.
9: Aí porque vários lugares que a gente deixava o açaí para uma sobremesa. Aí digo, por que a gente não faz logo a entrada pra depois eles comer o açaí? Entendeu? A gente matou 2 coelhos numa palada só. A gente vende o hambúrguer e depois a gente tem a sobremesa que é o açaí.
8: Agora, o melhor, qual é o segredo pra você vender tão bem? Porque assim, ó, já tem uma fila aqui esperando ser atendido, minha gente. Mas aí conta pra gente, qual é o segredo desse hambúrguer?
9: Aí, o segredo a gente pode falar, não. Principalmente é... Eu digo o segredo do negócio.
8: Conte.
9: É tratar como você gostaria de ser tratado. Um atendimento bom, com carisma. Chega um falando paciência, mas aí, peraí, você senta aqui, meu bichinho, que vai dar certo.
8: Eita, né? Meu bichinho foi off.
9: E assim a gente vai se tratando um com o outro.
8: Muito bom, muito obrigada, viu? E aí, próximo ano, vai estar aqui novamente?
9: Vou estar aqui novamente e você vem encher o bucho. Comeu melhor. E a gente tem um outro negócio mais aí, ninguém faz.
8: E é, conte.
9: Se não gostar, não paga. Já disse isso?
8: Ah, pois eu vou encher meu bucho nesse momento, porque se eu não gostar, eu não vou pagar não, viu?
9: Ela tem que só dar uma mordida, né?
8: É isso aí, minha gente. Muita comida, então você aí de casa. Ainda dá tempo, viu, de você chegar por aqui. Venha se embora encher o bucho também.
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3: Vem encher o bucho sim aqui no São João da Moda, encerramento. Não dá mais tempo chegar, né? Eu acho que não dá mais para você se deslocar para aqui, para a Arena da Moda. Mas o que eu quero dizer para você, meu amigo, minha amiga que está acompanhando aqui a estação, né? Você é nossa prioridade e a gente tem aqui um agradecimento sempre. Eu tenho falado aqui desde o início, eu venho só agradecer a audiência, parceria, né? Porque vocês são fantásticos, vocês são maravilhosos. Deixa eu também aqui, né, fazer aqui uma mensagem aqui, né, o Jean, não é isso? Jean tá aí? Então chama ele. Vem aí, Jean. Ele é digital influencer. É um carioca. Ah, entendi. Vem pra cá, meu amigo. Entendi agora. Chega, chega. Vem pra cá, vem cá. Esse aqui é um carioca de verdade, né? Esse é um carioca que eu não sei se torce pra o Vasco da Gama. Não sei se ele torce pra o Vasco.
10: Não, faz isso não. Eu sou tricolor, homem.
3: Tricolor, é Fluminense.
10: Sou Fluminense.
3: Fluminense, tá certo.
10: Poxa, esse desgosto eu não dou pra minha mãe, não.
3: Então você não torce pra o Vasco. Porque o carioca fala Vasco, né?
10: É Vasco.
3: É Vasco. É o X. E aí você torce pro Flu.
10: Fluminense, sou
3: Fluminense. Tricolor. Fluminense de Renato Gaúcho, mas no Renato Gaúcho não tá lá, não, no Fluminense nesse momento. Mas vamos lá, vamos falar aqui da festa, da alegria. Eu sei que você tem feito um trabalho também excepcional nas redes sociais. Você está aparecendo muito aqui. A gente sempre acompanha seu trabalho. Eu não lhe conhecia pessoalmente, mas quero aqui já de antemão parabenizar você pelo seu empenho e está divulgando também Santa Cruz do Capari para os seus seguidores.
10: Santa Cruz, cara, chegou para a minha vida de uma forma inusitada. Eu tinha um preconceito muito grande sobre a cidade, não só pela cidade, como o estado em si. Depois que eu conheci, depois que eu entendi como funciona o amor do pernambucano para o pernambucano, isso fez com que eu me apaixonasse pelo estado e principalmente por uma cidade que é do interior, né? E que foi construída pela força da mão do povo, sabe? A história de Santa Cruz é muito linda.
3: Quando você fala agora sobre a experiência, o trabalho, o que você está conseguindo também levar para os seus seguidores e também o seu objetivo durante essa festa aqui, o São João de Santa Cruz?
10: A ideia do meu trabalho é mostrar que o Nordeste ele vai muito mais além do que é mostrado, né? A imagem que a gente tem é o que eu falo. Normalmente o preconceito que tem sobre o Nordeste não é nem de proposital, é mais pela falta de conhecimento sobre a região em si. É porque a imagem que a gente tem é uma imagem característica ali, aquela coisa de sertão, aquela coisa de seco.
3: Como se o Nordeste fosse atrasado, quando na realidade está bem atualizado.
10: Exato. E quando eu cheguei aqui eu vi uma grandeza, conheci o Moda Center, conheci a grandeza do que é um polo de confecção. Acho que um lugar que tem 120 mil habitantes aproximadamente, movimentar 15 bilhões por ano. Então você para pra pensar, opa, peraí, tem alguma coisa aqui que não foi explicado, tem uma coisa aqui que não é falada. Então o meu trabalho é passar isso pro meu público que é do Rio de Janeiro, do Sudeste. Hoje a maioria daqui, inclusive eu tive um grande prazer de a governadora do estado, né? Hoje me segue também, isso pra mim é um motivo de muita alegria. Foi uma conquista muito grande, assim, ter uma pessoa tão relevante no estado me seguindo.
3: E hoje você está em Santa Cruz, veio para ficar, é uma temporada ou você tem outros planos também?
10: Eu vim pensando numa temporada. Hoje eu particularmente não consigo mais me ver fora daqui de Santa Cruz. Ano passado eu fui passar o final do ano lá no Rio e eu senti algo que eu não achei que nunca sentiria, eu senti falta de Santa Cruz. Então isso foi o estalo de dizer, cara, tua vida vai começar lá em Santa Cruz, tua vida vai recomeçar em Santa Cruz, você vai viver uma nova história em Santa Cruz. E eu tô amando aqui esse lugar e eu não pretendo sair daqui, não.
3: Então, olha, parabéns pelo seu trabalho. Conte sempre aqui com a Rádio Estação, blog do Márcio Felipe, tá aqui Renata também, uma pessoa maravilhosa que também lhe trouxe aqui. E a gente fica muito feliz. O trabalho é esse, o trabalho é árduo, não é fácil, mas você tá conseguindo grandes resultados aqui e a gente tem acompanhado.
10: Eu fico muito grato pelo convite, muito obrigado pelo espaço aqui de falar sobre algo que eu gosto muito de falar, que é o estado, que é sobre Santa Cruz. Muito obrigado mesmo a estação.
3: É isso aí, valeu, querido. Obrigado. Sucesso pra você. Enquanto o Jean vai me preparando aqui, mostrando também a imagem do público, daqui a pouquinho tem mais entrevistas, Jean. Se tiver, você já vai me informando aqui também no meu ponto, para que a gente possa também estar informando aqui a nossa audiência, o nosso público querido. Deixa eu abraçar aqui nesse momento, depois. Deixa eu abraçar aqui o meu amigo Roberto Santos. Nesse momento ele está em plantão, lá em Caruaru. Está acompanhando lá na Avance Digital. Um abraço, Roberto. Está com a sua equipe trabalhando, né, fazendo serão, fazendo hora extra, né, para entregar grandes resultados aos clientes da Avance. Então, um abraço, Roberto. 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
3: Exatamente. 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
4: Queria mandar um abraço também, Márcio, para o pessoal da Tudo em Pudins.
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4: 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Aliás, no São João da Rádio Estação, né? Aqui na nossa cobertura. E eu queria também abraçar a todo mundo que está nos acompanhando no chat. Todo mundo aí.
3: Quem está acordado e quer ver o show do Zé Vaqueiro. Zé Vaqueiro não, Rei Vaqueiro. Rei Vaqueiro. Desculpa, é tanto vaqueiro que a gente acaba se confundindo. Quem está acordado, quem está acordada e quer ver o show do Rei Vaqueiro, dá pra gente aí um sinal. Quem quer ver esse showzaço
4: manda
3: do
4: um
3: Rei
4: alô
3: Vaqueiro
4: no chat.
3: O chat está aberto, viu, gente? Você que é inscrito, você que não é inscrito, pode participar também com a gente e deixar lá o seu comentário. Quem está aí esperando pelo o Rei Vaqueiro? Rei Vaqueiro que está concedendo entrevista nesse momento aos nossos veículos de comunicação, que estão também fazendo essa cobertura. Não é só a Rádio Estação, mas tem diversos veículos aqui que estão trabalhando para levar as informações aqui do nosso São João da Moda.
4: Daqui a pouquinho eles estão com a gente na sala de imprensa, né, com
3: exatamente
4: a Vitória Virgínia.
3: Exatamente. Então você que está acompanhando, está em casa, tem muita gente que está com a Smart TV ligada no quarto. Aí não tem como comentar. Né? Eu até entendo, compreendo, porque você está aí assistindo na TV, não tem como comentar. Mas fica aqui um agradecimento a todos aqui. A Janeide Maria, que já mandou aqui as palminhas. Né? Você que vai chegando aqui, né, é importante demais. Cada comentário, até para você entender a nossa dinâmica, cada comentário, nosso coração ele bate mais forte.
4: É a nossa motivação.
3: Então, quanto mais você comentar, mais a gente vai estar vivo.
4: É verdade.
3: Tá certo?
4: A gente se anima
3: quanto
4: mais.
3: Quanto mais vocês comentarem na nossa live, o nosso coração bate mais e a gente vai ficar vivo. Porque se parar o coração, a gente morre.
4: Exatamente.
3: Então, comenta aí. Né? Manda um turbilhão de comentários aí. Inclusive, o que é interessante?
4: Compartilha também.
3: O detalhe que eu gostaria de colocar é a localidade. E onde você está nos acompanhando? Você é de Santa Cruz? Você é de Taquaritinga? Você é de Brejo? Você é de Pernambuco? Você é da Paraíba? Você é de Fortaleza, Rio de Janeiro, São Paulo, Minas Gerais, Bahia? É uma informação importante, porque a gente aqui faz menção também do seu município e traz você pra cá. Mostra a imagem, Jean. Mostra a imagem do público aqui, ó. Eu quero trazer você pra cá, ó. Mostra aqui, ó. Isso.
4: Faz
3: eu
4: a quero, conexão.
3: Eu quero conectar você a essa multidão que tá aqui acompanhando uma noite nublada em Santa Cruz, em alguns momentos garoando nesse espaço aqui, mas a gente faz questão aqui de trazer esse destaque. Né? Muita gente, ninguém arreda o pé, todo mundo olhando pro palco, prestando atenção, porque tá a equipe do Rei Vaqueiro já passando o som, testando, fazendo os últimos ajustes para que você possa acompanhar.
4: E a então, gente vê, Márcio, desculpa interromper, a gente vê o quanto o pessoal fica animado com o Rei Vaqueiro, né? Uma atração que já se apresentou diversas vezes aqui na nossa região, mas que o pessoal não cansa, né? Não enjoa, porque... E toda vez que ele vem pra cá, sempre vem com um repertório novo, né? Sempre traz novas músicas e o pessoal sempre acompanha, sempre está presente nos eventos. E isso, de fato, é muito interessante, né, Márcio? A gente se anima bastante quando vê a casa cheia, né? A arena cheia. É muito bom, a gente se anima demais.
3: O meu amigo Roberto Santos diz o seguinte, que o pessoal está lá na Avance, todo mundo esperando pela atração principal. É o Rei Vaqueiro, o pessoal está acompanhando lá de Caruaru, capital do forró também. O pessoal está lá na expectativa, todo mundo esperando pelo Rei Vaqueiro, que vai cantar, viu? E ele deve entregar, né, um dos shows, né, mais animados aqui, né, porque é o final da festa. É o agradecimento de, né, todos nós que fazemos parte da Rádio Estação. Eu repito muito esse agradecimento, porque para vocês não têm ideia do que representa estar aqui no dia de hoje. Então, muito obrigado para você que está com a gente, nos dando essa preferência de estar na nossa transmissão. E esse show que vai encerrar, o Bruno, ele vai trazer esse significado mais de empolgação, de alegria, de alto astral e de muito forró. Vai fechar com chave de ouro no forró, forró da vaquejada, esse forró que tem uma pegada diferente, a gente pode dizer isso.
4: Eu diria, Márcio, que será o ponto alto da festa. Acho que de todos os dias do São João da Moda, hoje certamente será o ponto alto o show do Rei Vaqueiro. A gente consegue aferir isso até mesmo pelo número de pessoas, né? A gente vê aqui uma quantidade imensa de gente aqui. Como a gente pode ver na Arena da Moda, lotado lá na frente, no meio da arena, lá nos fundos da arena também. É lotado. De verdade, a gente consegue aferir que será o ponto alto do evento, Márcio.
3: Olha, agora são 1:21. Existe uma previsão, viu, da prefeitura. Prefeitura informa, Prefeitura de Santa Cruz, organização do São João da Moda. Expectativa, Jean-Pierre, é de que o cantor Rei Vaqueiro comece a se apresentar 1:30. Informação oficial. Pode ser que ele se apresente de forma pontual 1:30, e aí ele tire 1:30 de show e vai até às 3. Existe um TAC, né, um combinado das forças de segurança, Ministério Público, e que eventos devem ir até 2:00. Mas não acredito que ele vai cantar 30 minutos. Acredito que ele vai ter um show de 1:30 e vai até às 3. Mas se passar, meu amigo, se passar de 3:30, 3:40, 4:00, pra mim tá tudo certo. Pra mim tá tudo certo. Porque hoje é o último dia, amanhã não tem mais festa. Amanhã todo mundo vai dormir, amanhã todo mundo vai descansar, né? E o que eu quero dizer é o seguinte: se passar de 3:00, 4:00, eu estarei com você aqui até o final da nossa transmissão. Eu não vou arredar o pé daqui até o final, porque a gente tem muito a agradecer e tem muito a entregar pra nossa audiência.
4: É isso aí, Márcio. E a gente segue. É aquilo que você falou, né? Tem a previsão do TAC, mas a gente sempre tem o pessoal pedindo bis, né? Até a própria energia do show que motiva a atração, o cantor a esticar mais um pouquinho, né? Como a gente tem o caso do Wesley Safadão, né? Que se apresentou recentemente durante o dia do Jogo do Brasil, e aí ele decidiu esticar um pouquinho o show, né? Também, enquanto o show passava, enquanto o jogo passava, ele ia cantando e o pessoal ia assistindo o jogo e dançando forró ao mesmo tempo. A gente tem isso que sempre foi muito bom, né? Acabou sendo um diferencial também.
3: E um outro ponto que eu trago aqui também é um agradecimento expressivo. É a primeira vez que a Rádio Estação está aqui. Primeira vez. É uma rádio. Emissora de rádio está aqui, né, assim como tem outros veículos. E nós tivemos aqui uma audiência expressiva nesses últimos dias, né, no dia em que teve o Jogo do Brasil, que tivemos o Wesley Safadão. Tivemos 25 mil visualizações, esse número você pode acompanhar. E hoje nós estamos também, mais uma vez, com uma grande quantidade de pessoas que estão com a Rádio Estação. Isso pra gente é um combustível, é uma forma também de agradecer e aumenta a nossa responsabilidade para levar cada vez melhor e de forma mais humana, né? Até porque a gente fala a sua linguagem, a gente fala do jeito que você gostaria de ouvir e tenta levar para você o sentimento como você estivesse aqui. Tenho certeza que você estaria se divertindo bastante aqui na festa. E o nosso papel, o Bruno, é tentar fazer com que as pessoas em casa consigam se divertir e rir um pouquinho aqui, até com as minhas palhaçadas.
4: Pois é, Márcio. E a gente, você particularmente, cumpre muito bem esse papel, né? Eu, particularmente, na última terça, né, a gente teve a transmissão aqui pela Rádio Estação, não pude estar aqui, mas acompanhei em casa e me senti aqui, através daqui da transmissão da Rádio Estação, a gente acompanha em casa e a nossa transmissão, ela tem esse diferencial, consegue fazer o nosso ouvinte, o pessoal que está acompanhando em casa, se sentir aqui no evento.
3: Eu tô com imagens aqui no meu preview. O cantor Rei Vaqueiro está ali no camarim, está se preparando ali para sair, né, daquele espaço ali. Não sei se é camarim ou se é a sala de imprensa. Dá para mostrar, Jean, sem o áudio, por favor, agora não deu. Passou o tempo aqui, volta para mim. Né, mas está sendo uma oportunidade legal que a gente está acompanhando aqui, né, o Rei Vaqueiro que está se preparando. Eu não consegui notar, Jean, se era na sala de imprensa ou se ali era o camarim do artista. Não deu para notar daqui. Mas daqui a pouquinho, se a gente receber imagens, a gente vai mostrar para você esses bastidores da preparação do show do Rei Vaqueiro, que vem aí com tudo. Então, como eu vinha falando, nossa responsabilidade aumenta, a gente vai melhorando cada dia mais para levar para você um show de transmissão. E estamos aprendendo, viu? Estamos aprendendo muito com você, porque você é quem está nos dando aqui o feedback, nos orientando, e você é quem conduz junto conosco essa transmissão. Eu não estou sozinho. Nós não estamos sozinhos. Um monte de gente aí que está nos acompanhando e está nos prestigiando, seja de Santa

0: Ele tá aqui mostrando um sorriso bonito, tá feliz. Tá aqui ao lado da esposa dele, tá aqui Renata também, Renata Alves. E a gente mostra o público, mostra o povo aí, Jean. O pessoal tá escutando esse som aqui, ambiente. É as luzes, é o som, é a bateria, é os instrumentos.
1: Dá pra dizer que eles estão amolando nas ferramentas.
0: O povo continua aqui, ninguém arreda o pé e todo mundo aqui falando aqui embaixo. Todo mundo querendo ver o show de Rei Vaqueiro. E tá nesse momento.
1: Debaixo de garoa.
0: Debaixo de garoa. Aquele sereno, aquela névoa aqui em Santa Cruz. Dá pra você ver pelas imagens, como a gente tava mostrando aqui agora ao fundo. Então, o público tá lá, não arreda o pé e eu também não. Eu quero ver esse cara cantar. Eu ainda não vi um show dele.
1: Ah, você vai se surpreender.
0: Eu quero ver o Rei Vaqueiro cantando. Quero ver o Rei Vaqueiro cantando.
1: Márcio, eu queria abrir um parênteses aqui, uma coisa muito interessante. Mandar um abraço pra Anime Fandom. Infelizmente, a gente não tem como saber o nome, né? O nome dela no YouTube, né? Não tem o nome dela, assim, de pessoa física. Mas ela tá em Campina Grande acompanhando a gente. Veja aí.
0: Olha aí, que coisa maravilhosa. Campina Grande, cidade também que tem um dos maiores São João do mundo. Assim como Caruaru é, Campina Grande é. Tá certo? E que viva Caruaru, viva Campina Grande e viva Santa Cruz do Caparibe, que nós estamos levando para você esse mega São João. São João histórico, principalmente para a Rádio Estação. Agradecer aqui, vou até olhar na câmera aqui, prestando bastante atenção, agradecer a oportunidade que nos foi confiada pelo nosso diretor-presidente, Alan César, o presidente do grupo da Rádio Estação, do grupo A1, Alto Planos, Alto Posto Nassau, Alto Escola NSG, Monitora, né, todas as empresas que fazem parte do grupo A1. A gente agradece também pela confiança, nosso querido presidente, Alan César, que também nos confere essa oportunidade. Obrigado pela confiança,
1: Alan. Uma grande liderança, Márcio.
0: Espero estar retribuindo à altura a confiança que você depositou no trabalho da equipe da Rádio Estação. E nós vamos estar juntos aí em outras transmissões. A gente já está avisando aqui, eu não esqueça. Final de julho, dia 30.
1: A gente só para Serra, Márcio.
0: Exatamente, dia 30, 31 de julho, 1 e 2 de agosto, Festival Café Cultural em Taquaritinga do Norte. Aí nós vamos estar lá pelo segundo ano seguido. Ano passado foi nossa estreia lá. E esse ano, pelo segundo ano consecutivo, a Estação FM, junto com toda essa equipe, está aqui. Todo mundo, a seleção da estação, todo mundo vai estar lá, né, se divertindo bastante e levando para você as emoções do Festival Café Cultural, que vai ter Tarcísio do Acordeon, vai ter Maneva, Roupa Nova, Maneva, Edson Gomes e também vai ter Kiko Chicabana. Muitas atrações de peso que vão estar em Taquaritinga do Norte e nós vamos estar mostrando tudo para você. Você é de Taquaritinga, acho que a cidade lá está numa expectativa muito grande.
1: Ah, demais, Márcio. A gente está muito animado, está animado com essas atrações que são diversas, né? Edson Gomes, pelo segundo ano na região, primeira vez em Taquaritinga do Norte. O pessoal está muito animado. Quem foi ano passado gostou e quer ir de novo. Quem não foi está muito mais animado ainda para estar lá. A gente fica na expectativa, fica muito animado até para receber o nosso público, né, os turistas, que tem se mostrado muito... Tem se mostrado, né, uma coisa muito diferente que Taquaritinga vem mostrando na questão do turismo. Taquaritinga deu uma melhorada muito boa nessa questão do café cultural. A gente fica muito animado porque é a nossa cidade sendo vista, né? Não sou filho da terra, sou naturalizado de Taquaritinga e eu fico muito feliz em ver a nossa cidade, Márcio, aparecendo em grandes veículos de comunicação, como a Rádio Estação, como outros que vêm de longe, mais longe ainda. Recentemente, Taquaritinga entrou no mapa do turismo nacional. Isso é muito importante, Márcio. A nossa cidade sendo devidamente valorizada, sendo mostrada para o nosso país, né? E um grande aspecto, um grande cenário, a gente se anima demais, Márcio.
0: Um abraço aqui para Feitosa. Ele diz assim: muito bom vocês no Café Cultural com essa transmissão maravilhosa. E isso aumenta a nossa responsabilidade com uma fala dessa.
1: Verdade.
0: Você falando isso, que a transmissão é maravilhosa, olha, nós temos que melhorar cada vez mais. Por isso que eu digo: se inscreve no canal da estação, fica acompanhando as nossas redes sociais, porque no dia lá, se você tiver inscrito, você vai receber a notificação. E aí você não perde nada.
1: Vai ver primeiro.
0: Para não perder de jeito nenhum.
1: Você que está acompanhando a gente no YouTube, você vai ver ao lado um sininho, ao lado do nome, Rádio Estação. FM 88.9. Você ativa o sino, que assim que a live começar, vai chegar a notificação do seu celular e você vai ser um dos primeiros a participar da nossa transmissão.
0: E olha, para você que está assistindo nesse momento, vamos lá no like, vamos dar um

0: like.
1: Eu quero
0: compartilha,
1: like.
0: Compartilha, compartilha também. Porque Rei Vaqueiro tá chegando, tá dentro de alguns minutinhos. Eu acredito que os locutores estão falando, na próxima vez que eles forem falar, eles já vão chamar o Rei Vaqueiro, né? E vai ser uma beleza. Vamos fechar com chave de ouro a nossa transmissão. Muito forró. É piseiro, é vaquejada, é o forró autêntico. É um forrozão.
1: Tá chovendo, mas eu acredito que a poeira vai levantar aqui na Arena da Moda, Vice
0: Marinho. Vai levantar. E olha que o campo aqui do Arizão é um gramado sintético.
1: Pois é.
0: Mas vai subir poeira aqui daqui a pouquinho, né? Os camarotes, durante o show do próprio Thiaguinho, balançou e agitou bastante. Mas eu sei que todo mundo vai dançar forró e vai aproveitar, porque é a saideira, gente. É a saideira, o encerramento, o último show dessa noite. Né? São muitas apresentações que tivemos aqui desde o dia 13, mas esse vai ser o último show. Não vai ter depois.
1: É,
0: não vai ter
1: só ano que
0: depois.
1: Vem.
0: Em 2027, já está fechado o contrato com a equipe. Jean-Pierre já firmou aqui a parceria, já confirmou presença em 2027. Ele comanda as transmissões aqui junto com a gente, nesse setor aqui que é importante, que é essas câmeras, imagem, a transmissão e as lives comandadas por Jean-Pierre. Então, 2027, nós vamos voltar, gente. Vocês se preparem, porque nós vamos voltar e vamos voltar ainda melhores. Né? A gente vai tirar as experiências, os pontos positivos, pontos que precisamos aperfeiçoar, e a gente vai voltar com muita força em 2027. Por isso que eu estou deixando aqui um gostinho de quero mais. Vamos para o Festival do Café, final de julho. Acompanhe o nosso trabalho. Né? Lá vamos ter outras novidades também durante a nossa transmissão.
1: Vamos estar com frio.
0: Vamos estar com frio.
1: Vamos estar com frio, esse ano está frio.
0: No ano passado eu fiz muitas das transmissões de terno, pela frieza mesmo. Fiz muitas das transmissões com terno. Temperatura estava na média dos 16, 17 graus em Itaquaritinga. Aqui está uns 23, 24 graus. Mas lá em Itaquaritinga é mais frio, região serrana. E a gente vai estar lá mais agasalhado, né, tomando café.
1: Tomando café, se esquentando.
0: Você gosta de café?
1: Ah, demais.
0: Gosta nada.
1: E mais o de Itaquaritinga.
0: Café de Itaquaritinga é bom.
1: É bom demais.
0: Não tem pareia não, tem pareia não. E olha, Jean, se chegar alguma das entrevistas, né, da Fernanda, também da Vitória, você pode nos informar também pra gente, que nós vamos reproduzir e aproveitar o tempo, né, para poder mostrar também mais bastidores aqui do nosso São João de Santa Cruz do Caparibe, que está chegando ao fim. E vai deixar um gostinho de quero mais, porque poderia ter 6-7 dias aqui que o pessoal ia gostar muito.
1: É verdade, Márcio. Eu quero abraçar todo mundo que está no chat, está acompanhando a gente. Vocês continuem ligadinhos, que daqui a pouquinho a gente vai ter o Rei Vaqueiro aqui para dançar forró, dançar piseiro, trazer música nova e ficar ligado aqui na programação, na transmissão da Rádio Estação.
0: Olha, agora são 1h mais 34 minutos. Então, nesse momento a gente pode dizer que a previsão da prefeitura já está atrasada. Era 1h30, né? Já são passaram uns 4 minutos, mas não tem problema não. A gente continua aqui até o fim do show, das apresentações, até eles desligarem as luzes. Nós vamos estar aqui junto com todos vocês, toda essa equipe maravilhosa da Estação FM 88.9. E quem está feliz, levanta a mão aí da sua casa. Você levanta a mão aí que a gente levanta aqui também.
1: E, gente, continuem na nossa live, continuem e digam de onde vocês estão. Você diz da cidade que você está ouvindo a gente. Se é de Itaquaritinga, se é daqui de Santa Cruz. Se você é daqui de Santa Cruz, diz de qual bairro você é. Se você é daqui do entorno, né, Márcio? Daqui das cidades vizinhas, se é de Toritama. Fiquem ligados aqui na nossa live. Daqui a pouquinho a gente vai ter o Rei do Piseiro com muito forró e muita vaquejada, Márcio.
0: Olha, e também aqui agradecer, outro agradecimento que nós vamos fazer ao prefeito de Santa Cruz, Elinho Aragão, que também nos deu aqui o espaço, né, nos confiou também o espaço, nos deu todo o apoio. Né, para que a Rádio Estação pudesse estar nessa transmissão, né, com espaço, com camarote. E a gente tem que fazer esse registro aqui, essa parceria com a Prefeitura de Santa Cruz, em nome também do prefeito Elinho Aragão, que nos deu essa oportunidade de estarmos aqui pela primeira vez.
1: Márcio, eu queria também parabenizar aqueles que fazem esse evento ser o que é, que fazem esse evento, a nossa transmissão ser possível, né? Agradecer ao pessoal da comunicação da Prefeitura de Santa Cruz, né? É um trabalho belíssimo. O Henrique Figueiredo, a Gabriela Figueiredo, o Natan Liberato, o Jorge Luiz, a todos estes que fazem, que estão na ponta, né?
0: Exato.
1: Fazem o São João da Moda ser o que é. Estou de parabéns.
0: Todo mundo de parabéns. Os agradecimentos continuam aqui, porque é importante. A gratidão, eu estava até falando com um amigo meu, A gratidão é uma dívida que não se prescreve. Nós temos que ser gratos ao nosso público, à nossa audiência e principalmente a todas as pessoas que nos ajudaram para que estivéssemos aqui pela primeira vez.
1: Aqueles que fizeram a gente estar aqui.
0: Exatamente. Todo mundo. Empresas, patrocinadores, né, os amigos. Né, agradecer também ao amigo Henrique, que bom que faz parte aqui da organização dos camarotes também. Foi muito gentil, muito atencioso com a gente. E para todos nós é um motivo de alegria e de muita felicidade. E nesse momento, o locutor, ele pergunta, quem está esperando o Zé Vaqueiro aí? O Rei Vaqueiro. Errei.
1: Rei Vaqueiro.
0: Quem está esperando o Rei Vaqueiro aí? Ó? E ele está dizendo, ó, ele está aqui, ele está dizendo isso. Está chegando a hora.
1: Você que está acompanhando em casa, fala pra gente aí, qual será que vai ser a primeira música que vai tocar, que ele vai cantar aqui no início da sua apresentação.
0: Qual será aí? Tem um repertório atualizado, forró estilizado, é piseiro, é tudo. E a gente vai aproveitar para se divertir. Não durma, segura aí, levante-se, vai na cozinha, toma um café, bolacha, pamonha, queijo, o que tiver aí. Dá aquela mastigadazinha, lava o rosto.
1: Porque um cafezinho.
0: Exato, café é bom. Então, se prepara, porque vai vir aí uma mega apresentação. 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2026.
1: Parece que ele já está chegando,
0: Bismarck. Está chegando para cima, está chegando preparado. E nós vamos agora fazer um momento, é uma pré-despedida, porque a gente volta para se despedir de forma definitiva. Então, olha, meu amigo, minha amiga, você que esteve conosco, obrigado. Obrigado, muitíssimo obrigado pela parceria, pela confiança. 2027, a Rádio Estação volta. Vamos fazer sim o São João da Moda. Vamos fazer o Festival do Café.
1: Volta.
0: E teremos um outro evento em 2027. E vocês se preparem, vai vir com muita novidade a programação da Rádio Estação. Então o que é que você vai fazer agora? Aumentar agora, pega o controle remoto, aumenta o volume da TV.
1: Afasta o sofá.
0: Aumenta, pode aumentar. Tá bom, beleza. Deu pra ouvir daqui. Você agora vai se preparar pra vivenciar fortes emoções, é? São fortes emoções que você vai vivenciar a partir desse momento. Em nome da Auto Planos, Clube de Benefícios, patrocinador oficial do São João da Moda. Em nome do Moda Center Santa Cruz, em nome de todos os nossos patrocinadores. 1 da manhã, mais 40 minutos, a gente vai mostrar para você agora imagens do público, Jean. Prepara o coração. Imagens do público, vamos ver agora imagens do público. Está começando a abertura do show e você confere agora. Agora para você, na Rádio Estação 88.9, no nosso canal no YouTube. Rei Vaqueiro!
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Tá com nós! Ei, moreno! Andrezinho, hoje é dia pra nós fechar São João com chave de ouro mesmo! São João da moda!

Tiozinho. Quem tá feliz não, Ditinho, vou regar aí, por gentileza. Cadê a galera do meu camarote lá em cima? Como é que tá aí? Esquerda.

tem coração que goste desse jeito. É o São Jorge agora, o mais charmoso do Brasil. Essa aqui mudou a minha história, eu vou cantar com vocês hoje. Eu, Ana Xuxa Nath, tá presente.

meu povo lindo e maravilhoso, meu Pernambuco. Que satisfação a gente estar aqui com vocês hoje. Queria agradecer imensamente a presença de cada um de vocês. E agradecer a Deus, porque é Ele que dá essa honra para a gente poder viver esses momentos aqui maravilhosos. E hoje é uma responsabilidade muito grande com vocês, que é encerrar, fechar com chave de ouro o São João mais charmoso do Brasil, São João da Moda, Santa Cruz. Muito obrigado pela presença, gente, de verdade mesmo. Tava ali no camarim conversando ali com a galera, a equipe da prefeitura aqui, nosso prefeito que recebeu a gente. E eles falando que teve muitos pedidos pra gente, muito comentário de vocês pedindo o nosso show, naquela expectativa. Então, ó, do fundo do coração, eu acho que uma das grandes importâncias que o ser humano deve prestar atenção se chama na palavra gratidão. Então, você que foi lá naquela postagem, que comentou, que pediu aqui pro pessoal da prefeitura, que queria curtir o nosso show, muito obrigado. De verdade mesmo, só Deus é que pode pagar isso, porque a gente fica feliz. Eu acho que a gratidão é o momento que um artista ele fica apaixonado, é quando ele sai de casa para trabalhar, chega numa cidade como essa e encontra isso daqui. Essa multidão de braços abertos para receber a gente, e aqui vocês dão um exemplo disso. Muito obrigado por tudo, que essa noite seja maravilhosa para todos, e aqui vocês estão literalmente em casa. Hoje é dia de nós beber e amar, e o que faltar Deus inteira! Vamos embora!

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povo, como é que tá? Vocês estão gostando desse movimento aí? Pancada! Ave Maria! Tem que respeitar a galera de Santa Cruz, viu? Chega chegando mesmo. Pernambuco é foda, porra. Forró só presta desse jeito. Nós já estamos aqui mesmo. Vamos dar a vida. A conta aqui é bem facinha. Bem facinha. A conta aqui é o seguinte. Nós vamos separar só as crianças que não bebem. E o resto que tá tomando uma, vai chegar em casa todo mundo bebo. Não tem problema, não. A gente bebe direto. Chegar em casa, bebo uma vez, vai dar B.O. Não vai dar, não, pô. A gente tem a desculpa pra dar. Fala, ó. A mulher pode encher o saco no outro dia. Ou, ao contrário, o marido querer dar uma chamadinha na mulher porque bebeu. A desculpa é essa. Diz, rapaz, já foi. Hoje é outro dia. Vamos ficar brigado? Não. Então é o seguinte, quem chegar em casa bom hoje, sinto muito, você veio aqui e não fez nada. Veio curtir aqui o São João em Santa Cruz e não chegou em casa bebo, foi a mesma coisa do feriado no dia de domingo, não resolveu nada. Então eu quero ouvir agora o gritinho da galera do Desmantel.

seus 15 anos, menino. Que pancada é essa, pai? Tá gostando? Vocês estão gostando do movimento aí? Tá bacana mesmo, nós pode arranchar o nó. Eu tô querendo, viu? Hoje é dia de nós movimentar tudo. Cadê a galera do camarote lá de cima, ó? Eu preciso ver esse camarote balançando hoje. Devagarzinho, tá? Só pra não quebrar o resguarde. Mas tem que balançar uma coisinha, ó. Camarote da acessibilidade também tá ali, ó. Todo mundo curtindo nós. Ao vivo, na pegada. E é isso. Bora, meu compadre, velho. Arrochar o nó? Santa Cruz do Capibaribe. Terra de vaqueiro bom, viu? O Rochinha tá por aí. Joga duro, negão. Quem vai amanhecer no meio do mundo já pode ir gostando pra cá. Hoje é eu e vocês. Vamos embora!

Vamos embora, completa a dose, vem. Não pare não, não pare não, não pare não. Ei, ei, ei, ei. Uma atrás da outra, sem ser nenhuma, né?

Se liga só. Agora hoje é sexta-feira, se não tem nada que me pare. Tudo nos conforme é passando. Uma de casa meu tá tendo. Pode nascer mais tarde. Vem aqui, tá fazendo. Vale, beijada, você foda do jeito peculiar.

Sof. Alô, Bruninho, super nova, cadê ele? Como é que tá o filho Carlos? Agora eu já sou da vida, assim não tem nada que me pare. Vai tudo nos conforme, vai ser loucura de verdade. 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Quando vai ser mais tarde? Quando é que tá fazendo? Mano, beijada, você foda, do jeito peculiar. Tá, tá.

Vixe Maria, meu querido. Você tá botando pra moer mesmo, meu batera. Só pra aquecer aqui os pistões. Deixa eu ver como é que tá aqui. Quem gosta de vaquejada, faz barulho pro rei vaqueiro, por gentileza. Meu sanfoneiro, pra virar o litro daquele jeito, você que tá com a sua dose aí, com o seu copo, completa até a risca, com essa canção d'água na boca. Valendo! Joga duro, meu querido. Bota pra descer, papai!

A maior satisfação que eu tenho de levar o nome e representar essa classe é porque eu olho pra cá, gente. Eu vejo uma cena, eu vejo um semblante de vocês, de um nordestino guerreiro e cheio de alegria. E a gente tem honra de ser isso aqui. Às vezes alguém que tá aqui pode não ser, mas tem um pai que já foi vaqueiro, tem um tio, tem um avô que já foi vaqueiro, tem um amigo que já foi vaqueiro, e já quem sabe como é, meu gente. É o herói do sertão, é o cara que sai de casa em busca do pão de cada dia, que se acorda antes do dia clarear, bota os dois joelhos no chão, olha pro céu e diz assim:

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Eu vou fazer um convite especial aqui pra galera aqui em Santa Cruz hoje. Filma aqui pra nós, por favor. Se eu convidar vocês pra gente ir em um movimento ali junto, vocês topam, mas eu, qualquer dia desse, pois eu vou anunciar. O meu convite pra todos vocês aqui agora, de coração mesmo. Dia 15 de agosto, no Parque Rufina Borba. Lá o moído vai ser grande. Compromisso a partir de agora com o povo aqui. Eu vou tocar 4 horas. Vai ter 4 horas de Rei Vaqueiro lá. É pra torar o pau da cangaia, Jaquim. Junta a galera, dessa pra lá. Bezerros, grande vaquejada, Parque Rufina Borba, vaquejado, Rei Vaqueiro, quero todo mundo lá. De coração, gente, nós vamos botar pra moer. Eu vou estar ativo no álcool de novo. Nós vamos dar a vida todinha lá. Joga duro. Vai lá, meu compadre, velho. Vai ser assim, ó.

Força da Cruz! Eita! 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

aconteceu? Coração tava dormindo e acordou. E mais tá sujeito a se enganar. Já vem passando regoada. Cadê você, meu querido? É o beijar, ai beija, menino. Tomara que Marcelo esteja na live. Ah, meu amigo, eu boto pra ruê, cada um com seus problemas.

vacinei. Isso, fiquei de fora. Borrachinha, se foi tudo uma ilusão, me dá meu coração, me devolve, que eu vou embora. Não deixe sofrer não, diz pra ela.

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Foi assim, Jardim. Eu era plebão da cidade, curtia balada na piscina, tomava xadó. Andava de carro importado, com roupa de marca, perfume do pó. Então conheci vaquejado, comprei um cavalo de vida. Aconteceu desse jeito.

aqui em Santa Cruz, eu não quero ir embora mais não. Manda no swing, manda sacolado. Chama, chama, chama. Esse forrozinho é gostoso demais, velho.

amor chegou pra ficar. Cadê ele? Joga uma pro lado de cá. O cabra da placa aí.

0: Cadê o Astro? Chega pra cá, William, meu parceiro.
1: Meu sonho vai estar aqui com o senhor.
0: Você tá bom? Chega pra cá. Venha pra cá, meu cantor. Gente, eu convidei esse rapaz aqui pra cantar uma canção com a gente. Desde o começo do show. Hã? É ela que canta? Oxi. Eu não entendi, foi nada. Ela disse, meu irmão William. É sua irmã que sabe cantar? Ah, pô, traga ela pra cá. Calma aí, eu me perdi todinho agora aqui. Que ela tava com a placa escrita, Rei Vaqueiro, meu irmão William, queria uma oportunidade pra, e o privilégio de poder abraçar, nós cantar juntos. Você vai cantar mais eu? Agora que eu entendi, ela que é a cantora. Ah, tá certo. No caso, você quer cantar comigo e ele quer me dar um abraço. Ah, pô, chega pra cá, pai. Tá resolvido. Agora deu bom. Você vai cantar Estrela Mais Eu, minha artista agora. Eu me perdi, foi todo, porque eu pensei que ela tinha pedido pro irmão dela cantar comigo. Mas deu bom. Ó, muito obrigado, viu? Vamos embora cantar e arrochar o nó que a galera tá querendo. Toca Estrela aí, pai, daquele jeito. Bota! Ô, canção!

0: Obrigado, minha amiga. Deus abençoe você, viu? Tamo
1: muito
0: junto.
1: Muito obrigada pela oportunidade e o privilégio. Eu vim lá de Belo Jardim só pra ver seu show. E de calcinha preta também, muito vocês.
0: Obrigado.
1: Um abraço.
0: Deus abençoe, tamo junto. Vamos embora, Rochado Forró aí. Obrigado pela presença, obrigado pelo carinho, viu? Vamos embora, botar pra descer, meu batera. Eu estou pronto. Joga pra cima, joga pra cima. Cadê os cachaceiros que estão tomando aí? Não pare, não! Ei! Acabou a brincadeira, viu? Vai ficar sério agora!

Você gosta, né? Você escutou a nova que eu gravei com Zé Vaqueiro? Gostou? Essa aqui você gosta porque você é um cara que vive um pouco dessa vida da gente que tá sempre no meio do mundo, que abdica muito a família da gente em busca de um sonho, deixa o nosso lar através da nossa profissão em busca do pão de cada dia. E essa aqui é mais uma que nós lançamos e ficou desse jeito assim.

abençoe e proteja cada um de vocês até chegar em casa. Estamos encerrando aqui o São João da Moda e Santa Cruz. Que Deus proteja cada um de vocês e que a gente se encontre sempre, sempre, sempre, sempre, se Deus quiser. Deixa eu agradecer aqui toda a equipe da sonorização, equipe da iluminação, equipe dos camarins, o corpo de bombeiros, a galera aqui da polícia do Pernambuco. Muito obrigado por tudo e um bom descanso para vocês e um bom término e que Deus abençoe todos. Tamo junto e misturado. Até a próxima, se Deus quiser. Vamos fechar com chave de ouro. Joga a mão em cima, joga a mão em cima. Alô, Santa Cruz. Se é pra fechar, vamos fechar com tudo. Joga, joga. Cadê esse lado aqui, como é que tá? Quem ficar parado vai passar o resto do ano sem fazer, menino. Daquele jeito. Joga e joga a mão em cima, joga a mão em cima. Um, dois, três. E eu vou zoar e beber, vou largar uma mão e levar a mulher, levar pro meu apê. E é pra gente

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1: Bom demais, para você que está curtindo a nossa transmissão, estava curtindo até esse exato momento, a gente vai finalizando aqui a nossa participação. Passamos das 3 da manhã, não foi, Bruno?
2: 3 horas e 20 minutos, Márcio.
1: Com muita alegria, a gente vai concluindo aqui os nossos trabalhos, as nossas atividades aqui no São João da Moda 2026. Agradecendo a todos os patrocinadores, a Rádio Estação, a toda a nossa equipe engajada, hermanada, em levar um trabalho de qualidade com muita responsabilidade para toda a nossa audiência. A gente vai dar uma pausa nessa transmissão, mas a gente vai voltar no dia 30 de julho, direto de Taquaritinga do Norte, na abertura do Festival Café Cultural. E todos vocês serão os nossos convidados para participar e para acompanhar também a nossa transmissão. Aproveite, se inscreve no canal, ative as notificações, segue as redes sociais da Rádio Estação para você não perder nada. Bruno, obrigado pela oportunidade de estarmos juntos, parabéns aí pelo seu trabalho e a gente vai estar com certeza em outros trabalhos aqui pela Estação, se Deus quiser.
2: Muito obrigado, Márcio. Eu queria agradecer a participação de todo mundo que ficou com a gente até agora. Eu gostaria de agradecer a oportunidade, né, dada pela Rádio Estação por você, Márcio. Eu agradeço demais pela oportunidade. Agradecer ao Alan também por confiar no nosso trabalho. É muito importante essa confiança, especialmente para mim, para a Vitória, a Alcione, a gente que está chegando agora na parte da comunicação. Esse tipo de oportunidade é muito importante, Márcio, para a gente ter a confiança de começar e trabalhar bem. Gostaria de agradecer a todo mundo que ficou com a gente até agora no chat, né, Márcio? A essa hora da madrugada, a gente é uma coisa muito, muito interessante, realmente. O público ficar com a gente até agora e confiar nesse trabalho que foi excelente. Todos esses dias, todo mundo, toda a equipe envolvida até agora no final, né? O Jean, a técnica, o Thiago Manuel, que não está com a gente aqui presencialmente, mas
1: colaborou também, ajudou bastante.
2: Exatamente. A Alcione, a Daiane, a dona Osana também, que é tão importante, a Fernanda, a Vitória, você, Márcio, que é o nosso líder, a nossa liderança. E não é porque eu estou na sua frente não, viu? Mas realmente foi um projeto que ele foi muito bem liderado, tá certo? Muito bem, equipe muito bem alinhada. Não é porque eu faço parte não, mas eu fico muito feliz de ter tido essa oportunidade, Márcio, de verdade.
1: É isso aí, a gente vai ficando por aqui, agradecendo Jean-Pierre, toda a nossa equipe, né, de modo geral. A gente quer agradecer a todos, né, pela entrega, pela dedicação e pelo profissionalismo acima de tudo. Obrigado, pessoas, obrigado, amigos, obrigado, ouvintes, obrigado a todos que estiveram com a gente desde o dia 13 até esse encerramento, dia 26 de junho, hoje já 27, já madrugada, dia 27. Um abraço a todos. Uma boa madrugada, bom sábado, divirtam-se, aproveitem muito bem o final de semana. Na segunda-feira estarei de volta na programação da Rádio Estação, se Deus assim nos permitir. A missão cumprida, o trabalho entregue e você, ouvinte da Rádio Estação, muito especial para todos nós. Forte abraço a todos. Rádio Estação volta transmitindo o Festival Café Cultural dia 30 de julho, direto de Taquaritinga do Norte. Um abraço a todos e até a próxima.
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1: 7 horas e 37 minutos na estação.

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Bom dia, Santa Cruz! Bom dia, região! Bom dia para você que tá ligado com a gente, né? Você tá ligado aí na Rádio Estação FM 88.9, porque está começando agora em seu rádio o seu programa de sábado, né? De 8 às 10 da manhã, Roberto Carlos e seus convidados. Roberto Carlos e seus convidados. Lembrando a você que hoje é dia 27 de junho de 2026, né? Véspera de São Pedro hoje, né? Véspera de São Pedro. Isso mesmo. Hoje é o programa... É o 25º programa do ano. 25º programa do ano. Mas, no geral, é o programa de número 830. São 830 sábados aqui com você, viu? 830. É... Roberto Carlos e seus convidados, ano 16, viu? Ano 16. Olha o nosso telefone para você pedir música. O convidado de hoje de Roberto é o Paulo Ricardo. Lembra ele, dele, do RPM? É, Paulo Ricardo do RPM, isso mesmo. Nosso telefone para você pedir música. 081-987-85-5687. 987-85-5687. Espero que você esteja bem aí, né? Você que foi para a festa ontem, né? Encerramento do São João da Moda, né? Ontem. Isso mesmo, várias atrações. E você que foi para a festa está aí um pouco cansado, mas dá para recuperar, né? Hoje é sábado, dia 27 de junho, véspera de São Pedro, né? Isso mesmo. Eu sou o Tino Lopes, viu? T-I-N-O, Tino Lopes. E juntamente aqui com o Tiago Manuel, vamos estar com vocês até às 10 horas, levando música, informação e alegria para você, ok? Isso mesmo, fica ligado. Roberto Carlos e seus convidados, hoje Paulo Ricardo, convidado da semana. E vem aí abrindo... Lembrando a você que às 9 horas, né, tem o quadro Aniversariantes do Mês, né? 9 horas, Aniversariantes do Mês. Todos os ouvintes, nossos ouvintes que nasceram no mês de junho. E a gente vai mandar os parabéns às 9 horas para eles, viu? Isso mesmo. Vem aí o Rei Roberto abrindo o nosso programa, né? Roberto Carlos abrindo o nosso programa. Ele canta a música Nega. Nega, nega, nega, nega. Essa letra é dele, de Erasmo, viu? É, de Roberto e de Erasmo a letra. E essa música está no disco dele do ano de 1986, viu? 1986. E você pode ligar pedindo música aí do Roberto ou do Paulo Ricardo. Faça como Carlos Rocha. Carlos Rocha, bom dia, Carlos, tudo bem? Ele está lá no Santa Teresa, já pediu música já hoje. Isso mesmo, falta você ligar. É só você ligar. Olha só, 081-987-85-5687. 987-85-5687. Você disse o nome onde você está. Pede música do Roberto e do Paulo Ricardo. Roberto vem cantando aí, abrindo o nosso programa. Nega!

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Ei, meu irmão, aqui na capital da moda, Santa Cruz do Capibaribe, Agreste de Pernambuco. Nós estamos aí às 8 horas e 13 minutinhos, viu? Um bom dia pra você que tá ligado com a gente, né? Você tá ligado aí na rádio Estação FM 88.9, né? E o programa é o seu programa de sábado, né? Logo cedo, aqui de 8 às 10 da manhã, Roberto Carlos e seus convidados, né? O convidado de hoje é o Paulo Ricardo. Falta você ligar pra pedir música, porque daqui a pouquinho eu começo a atender os pedidos, viu? Eu já tenho pedido aqui de Carlos Rocha, do Santa Teresa. Eu tenho um pedido de Lani, lá da Malhadinha, que já pediu música pra gente. Um abraço aí pra Paulistinha, Paulistinha da primeira etapa lá da Malhadinha. Paulistinha, bom dia, bom dia, bom dia, bom dia, bom dia. É Roberto Carlos e Paulo Ricardo, viu, Paulistinha? É, você pede música do Roberto ou do Paulo Ricardo, ok? Fica ligado. Olha aí, 081-987-85-5687. 987-85-5687. Você liga, diz seu nome, onde você está e pede música do Roberto ou do Paulo Ricardo, viu? Você ouviu aí o Roberto Carlos cantando a música Nega, né? Nega de 1986, né? Isso mesmo. Agora vem o convidado da semana, que é o Paulo Ricardo. Paulo Ricardo canta a música Rainha, é o título da música, Rainha. Essa letra é de Luiz Escavan e dele de Paulo Ricardo, viu? A letra, Luiz Escavan e Paulo Ricardo. Olha só, o nome dele, gente, o nome dele, Paulo Ricardo Oliveira Nery de Medeiros. Paulo Ricardo Oliveira Nery de Medeiros é o nome dele. Ou simplesmente Paulo Ricardo. Ele nasceu no luxuoso bairro da Urca, no Rio de Janeiro. É.

É filhinho de papai, viu? Lá no bairro da Urca, do Rio de Janeiro. Você que conhece o Rio, é bairro de nobre, viu? Ele nasceu no dia 23 de setembro de 1962. Eita, porra, mais novo do que eu, não sei quantos mil anos. Eu tenho 94, né? 96, 98, por aí. É filho de militar. Ele é filho de militar. Mudou de cidade várias vezes, acompanhado da família, né? O pai dele era transferido, então ia toda a família, né? Decidiu por sua vida de cantor aos 5 anos de idade, quando assistiu ao filme de Roberto Carlos, chamado Roberto Carlos e Ritmo de Aventura, levado pelo seu pai, né? O pai dele foi quem levou ele para ver esse filme do Roberto Carlos. Roberto Carlos e Ritmo de Aventura foi o primeiro filme do Roberto Carlos, né? Aí quando ele viu o filme, aí se interessou pela vida de cantor e já começou a tentar seguir a vida de cantor. Que não era fácil naquela época, né? Filho de militar não era fácil, porque militar não aceitava isso de jeito nenhum, né? Ele vem cantando pra gente, Rainha.

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1: Ei, meu irmão, aqui na capital da moda, Santa Cruz do Capibaribe, Agreste de Pernambuco, a terra das confecções, né? São 8 horas e 21 minutinhos, viu? Um bom dia para você, né? Você tá ligado aí na Rádio Estação FM 88.9 e o programa é Roberto Carlos e seus convidados. Quem tem como convidado de hoje, ele, o Paulo Ricardo, né? Que cantou para você agora a música Rainha, né? É isso? É só você ligar, olha, pedir música. Já tem vários pedidos aqui, viu? E vou começar a atender os pedidos. Olha o nosso telefone. 081-987-85-5687. 987-85-5687. Você liga, diz seu nome, onde você está e pede música do Roberto ou do Paulo Ricardo, ok? Isso mesmo. Vem aí cantando pra gente ele, o Rei Roberto Carlos, viu? O Rei Roberto canta a música Pra Você, é o título da música.
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1: Pra Você, essa letra é de Silvio César, viu? Linda canção, viu? É de Silvio César a letra. E essa música tá no disco do Roberto do ano de 1970. No sábado passado, nós falávamos que Paulinho da Viola, quando ia à praia, escutava um zum, zum, zum. Vem aí um ritmo alucinante, ele escutava quando ele ia para a praia, aquele zum, zum, zum, né? Todo mundo comentando, né? Vem aí um ritmo alucinante. Que ele não tinha a menor ideia do que fosse esse ritmo alucinante. Lembra que a gente falou isso? Então daqui a pouco a gente continua a história do Roberto, porque você vai saber que ritmo era esse, né? Que você já deve saber, e aí vai continuar a história do Roberto. Porque ele vem cantando pra gente música de Silvio César, Pra Você.

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2: É, meu irmão, aqui são 8 horas e 26 minutinhos, viu? É, não se atrase, viu? 8 e 26, mas também não desliga o rádio, né? Fica ligado com a gente, porque aqui é só música, informação e alegria. É, Roberto Carlos e seus convidados. O convidado de hoje é o Paulo Ricardo, né? E você aí ligado com a gente. Um bom dia pra você. 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

0: 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Ok? 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Porque aí vem música. Quem vem cantando pra gente agora, você ouviu aí pra você, né, com o Roberto Carlos. Agora vem o Paulo Ricardo cantando a música Revoluções por Minutos. Revoluções por Minutos. Essa letra é de Luiz Escavan e de Paulo Ricardo. A mesma dupla da música anterior, né? Que a música anterior foi Rainha. A mesma dupla. Luiz Escavan e Paulo Ricardo. Paulo Ricardo.
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0: Paulo Ricardo no palco pela primeira vez em um programa infantil da TV Rio. Aos 7 anos, trabalhou desfilando nas passarelas como modelo mirim. O cara meio bonitão, né? Aquele corpão, então aos 7 anos já estava desfilando nas passarelas como modelo mirim. Parou com os desfiles porque achou na época que isso era coisa de bicha. Olha só, meu Deus do céu. Aos 12 anos, a família foi morar em Brasília. Brasília, o pai dele era militar, né? Foi transferido para Brasília. E Paulo Ricardo detestou a cidade quando ele chegou lá. Detestou a cidade de Brasília. Mas foi lá que ele começou, né? Porque daqui a pouco a gente continua a história dele, viu? Ele vem cantando pra gente Revoluções por Minuto.
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1: Ei, gente, aqui na capital da moda, Santa Cruz do Capibaribe, Agreste de Pernambuco, nós estamos às 8 horas e 42 minutinhos. Bom dia para você que está ligado com a gente, né? Você está ligado no programa Roberto Carlos e seus convidados. Todo sábado nós estamos aqui de 8 às 10 da manhã, levando música, informação e alegria. Bom dia para o pessoal lá de Brasília, ligado com a gente, está lá em Taguatinga Norte, Distrito Federal, ligado com a gente pela Rádio Jovem Guarda, tá João Lopes, Leda, Paula, Guilherme, Matheus, aquele abraço. 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E ela transmite o nosso programa aqui ao vivo para todo o Brasil, viu? Todo mundo. Agora mesmo eu tenho o Renato Flan, lá em Natal, capital do Rio Grande do Norte, ouvindo a gente pela Rádio Jovem Guarda. Eu tenho o Jorge Cabeludo, lá em Mossoró, Rio Grande do Norte, ouvindo a gente pela Rádio Jovem Guarda. Eu tenho o David Vilaça, lá na Zona Leste de Manaus, Amazonas, ligado com a gente pela Rádio Jovem Guarda. E tem o pessoal lá de Brasília, João Lopes, Leda, Paula, Guilherme e Matheus, ouvindo a gente pela Rádio Jovem Guarda. 24 horas no ar com música de qualidade, hora certa e informações da Jovem Guarda. E transito o nosso programa aqui ao vivo. Abraço aí para o pessoal aqui de Santa Cruz, olha, João Pereira, Dona Vera, ligado com a gente, aquele abraço. Meu amigo Ralf, Libalbino, lá do centro da cidade. Pessoal da Nova Santa Cruz, olha, Bira Oliveira, Nego, Neto Leão, Maria, Tadeu, Dona Assunção, Demir Santana, Ana Santana, Regina Santana, tudo ligado com a gente na Nova Santa Cruz. Geraldo Bosch está ali por trás da CELP, que é a antiga CELP, né? Que agora mudou a CELP, né? Pessoal de São Domingos, olha, Dona Ivonete, Leonardo, Maria, Neno, Doca do Lava Jato, tudo ligado com a gente. Pessoal da Cruz Alta, Carlos Rocha, Cícera, Kenia, Jair Rocha, Etinha, tudo ligado com a gente. Pessoal de São Cristóvão, Carlos Chesman, Amanda, Dona Deni, tudo ligado com a gente. Zélia está lá no Rio Verde. Vanusa e Ana Paula estão lá no Dona Lica. Valdineto está ali junto da rodoviária. Lani está lá na Malhadinha. Do Carmo está no bairro da Moda. Dona Rosa está lá na Vila do Amor. Laura está na Tomé de Souza. Doutor Nanau aí ligado com a gente. Alô, doutor Nanau. Isso aí. Inácio está lá no Maraquias Cardoso. Pretinho Lotero lá do Santa Teresa ligado com a gente. Zé e Larissa lá do Vivendas, aquele abraço, viu? Porque aí vem música, aí vem música. Vem cantando o Rei Roberto Carlos a música I Love You. I Love You, a letra é dele e de Erasmo, viu? Está no disco do Roberto do ano de 1970. Olha a história do Roberto continuando aí. Que Paulinho da Viola, quando ia pra pressa, viu o zum, zum, zum, né? Vem aí um ritmo alucinante, ninguém sabia o que era, né? E o Paulinho da Viola enfatiza: pra mim, aquilo era coisa do demônio. Eu não podia imaginar uma música que provocasse tamanha alucinação. A ponto de um cara puxar a arma e dar um tiro na tela. Já pensou? Alucinação? Porra, ele diz, porra, isso não entrava na minha cabeça. Então, eu não quis nem saber e fiquei de fora, diz o Paulinho da Viola. Daqui a pouquinho, continua a história do Roberto, porque ele vem cantando pra gente. Música de 1970, dele de Erasmo, I Love You.

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1: Ei, meu irmão, aqui na capital da moda, Santa Cruz do Capibaribe, Agreste de Pernambuco, nós estamos às 8 horas e 48 minutinhos, viu? 8h48 aqui na capital da moda, Santa Cruz do Capibaribe, a terra das confecções, né? E você ligado com a gente, você tá ligado aí na Estação FM, Rádio Estação FM 88.9. E o programa é o seu programa de sábado aqui, né? É, Roberto Carlos e seus convidados, Roberto Carlos e seus convidados. Lembrando a você que hoje é dia 27 de junho, viu? 27 de junho de 2026, véspera de São Pedro, né? É, véspera de São Pedro, hoje é véspera de São Pedro, amanhã é dia de São Pedro. Então comemora aí os festejos juninos. Aqui a festa de forró, de coisa, encerraram ontem, né? Ontem, hoje não tem nada mais. Encerraram ontem, né? Calcinha Preta, Tiaguinho, Rei Vaqueiro, Leidinha, uma turma grande aqui ontem. Encerrou ontem aqui o São João, né? Hoje, véspera de São Pedro, 27 de junho de 2026, é o 25º programa da temporada 2026. Mas, no geral, é o programa de número 830. Eita, são 830 sábados aqui com você, viu? É, longa data, viu? 16 anos de audiência o programa. Isso mesmo. 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Um abraço aí para o Jorge e toda a sua equipe ligada com a gente. 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Um abraço aí para o Dr. Silvânio e toda a sua equipe ligada com a gente, viu? Porque aí vem música. E eu começo a atender a pedidos, viu? Começo a atender a pedidos. Eu vou atender agora a Lani, lá da Malhadinha. Alô, Lani. Bom dia, bom dia, bom dia, bom dia, bom dia, Lani. Lani tá lá na Malhadinha e pediu a música com Paulo Ricardo, London, London. Lembra dessa música? Foi gravada por Gal Costa, por Caetano Veloso. London, London, com Paulo Ricardo. Ela oferece para todo o pessoal lá da Malhadinha. Oferece para suas amigas Neide Rosinete, Maria de Lourdes, Valdinete, Neidinha, a turma toda, Rosinete, a turma toda amiga dela. Oferece para todo o pessoal do Grupo Ouvintes da Jovem Guarda. e oferece para a gente também. Obrigado aí, viu, Lani? Isso mesmo. Paulo Ricardo, London.

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2: Ei, meu irmão, aqui na Capital da Moda, são 8 horas e 57 minutos, 8h57 aqui na Capital da Moda. Bom dia pra você que tá ligado com a gente, né? Você tá ligado aí na Rádio Estação FM 88.9 e o programa é Roberto Carlos e seus convidados. O convidado de hoje é o Paulo Ricardo, viu? Isso, ex-RPM, né? 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É, um abraço aí para Cristóvão e toda a sua equipe ligada com a gente. 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Um abraço aí para a Robbie e toda a sua equipe ligada com a gente. Aí vem música. Meu Rei Roberto cantando para Carlos Rocha, lá do Santa Teresa. Alô, Carlos Rocha, bom dia, bom dia, bom dia, bom dia, bom dia, bom dia. Ele pediu Roberto Carlos e a música Jesus Salvador. Ele oferece para toda a família Rocha, oferece para todos os alviubros. Eita, Carlos, hoje tem Náutico, né? Náutico e Goiânia, né? Aliás, Náutico e Goiás, lá de Goiânia, né? Lá de Goiânia, né? Hoje. Náutico 2-0, vê? E Jean Carlos voltando aí para o Náutico, né? Tá velho, cansado, mas ainda é muito bom ainda. Vale a pena a contratação. Náutico e Goiás, hoje, direto dos aflitos, 2-0 Náutico. Ele oferece a toda a família Rocha a música, oferece a todos os alvirrubros, oferece a todo o pessoal do Grupo Ouvintes da Jovem Guarda, isso mesmo. E oferece para todos os seus amigos, esse é o Carlos Rocha lá do Santa Teresa. Cadê a história do Roberto, do Roberto? Na verdade, essa onda, estamos falando da época do que estourou o rock no Brasil, né? É o como é aquele mesmo? Paulinho da Viola é abismado com o ritmo, né? Então, olha só, na verdade, essa onda de que cinemas eram quebrados durante a exibição do filme Um Balanço das Horas fazia parte da promoção do filme. Era muito mais marketing do que fato concreto. Não era isso que acontecia mesmo, não. Só que era fazer a onda do filme, né? Era aquele rolo todo. E embora ele estivesse assustado, Paulinho da Viola, atraía muitos outros garotos que ficavam curiosos e estimulados a ver o filme e ouvir também a música. Quer dizer, era só marco do filme, não era assim que acontecia não, né? Era para incentivar a turma para ir ver o filme. Foi o que fez Roberto Carlos, indo no cinema Santa Alice, no bairro de Lins Pinheiro, onde ele morava, né? Lins Pinheiro. Bati palma com todo mundo, mas não chegou a ter quebra-quebra não, diz Roberto Carlos, né? Ele vem cantando pra gente, Jesus Salvador.

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1: 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Ei, meu irmão, aqui na capital da moda, Santa Cruz do Capibaribe, né? Capital da moda, isso mesmo, são 9 horas e 14 minutinhos. Você tá ligado aí na Rádio Estação FM 88.9. E o programa? Roberto Carlos e seus convidados, né? Todo sábado nós estamos aqui sempre com um convidado especial. O convidado de hoje é o Paulo Ricardo, e daqui a pouquinho eu vou dizer quem é o convidado do Roberto para o próximo sábado, viu? Isso mesmo. É, são 9 horas e 14 minutos aqui na Capital da Moda, você ligado com a gente, e a gente tá aqui todo sábado, de 8 às 10 da manhã, com o Roberto Carlos e seus convidados, viu? Isso mesmo. Mas já que chegou às 9 horas, né? Tem aí o quadro Aniversariantes do Mês, né, gente? É, os aniversariantes do mês. Esse aí, esse quadro é para todos os nossos ouvintes que nasceram no mês de junho. Tem música de aniversário aí?

É, gente, são os nossos aniversariantes que nasceram no mês de junho. Mês de junho, todos eles são nossos ouvintes, viu? Fez aniversário dia 1º de junho, 1º de junho. Ele é o gerente da Rádio Estação FM, é o Márcio Felipe. Alô, Márcio Felipe. Márcio Felipe é o gerente aqui da Rádio Estação FM, viu? Parabéns aí de todos nós, fazemos o programa Roberto Carlos e seus convidados. Fez aniversário dia 4 de junho. Ela, que é a minha afilhada, é a Jaciele Ribas. Alô, Jaciele. Jaciele é filha do Jailson Ribas e da Fátima Ribas, viu? É minha afilhada, sou padrinho do batismo dela. Parabéns aí, Jaciele, de todos nós, fazemos o programa Roberto Carlos e seus convidados. Dia 5, fez aniversário. Ela, a Lúcia de Zé Maurício. Parabéns aí, Lúcia. Lúcia é a esposa de Zé Maurício. Zé Maurício lá do Pão de Açúcar. É, parabéns aí, Lúcia, de todos nós fazemos o programa Roberto Carlos e seus convidados. Dia 8, fez aniversário. Ela, nosso ouvinte lá da Malhadinha, é a Ana Clara. Alô, Ana Clara. Ana Clara é filha da Lani, lá da Malhadinha, viu? Fez aniversário dia 8. Parabéns aí de todos nós, fazendo o programa Roberto Carlos e seus convidados. Também dia 8 fez aniversário ela, que é a minha comadre, é a Fátima Ribas. Alô, Fátima. Fátima é a mãe da Jaciele, a esposa do Jailson Ribas. Parabéns aí, minha comadre, de todos nós fazemos o programa Roberto Carlos e seus convidados. Também dia 8 foi aniversário dela, Dilma de Pedro da Bebida. Parabéns aí, Dilma. Dilma é a esposa de Pedro, do seu Abel. O seu Abel da Bebida, né? Pedro da Bebida, Pedro do seu Abel. Parabéns aí, Dilma, de todos nós fazemos o programa Roberto Carlos e seus convidados. Também dia 8, eita, que aniversariante de hoje. Também dia 8, o aniversário dela, Carlos Ângela Paz. Ei, Carrinha, parabéns aí, Carrinha, de todos nós fazemos o programa Roberto Carlos e seus convidados. Dia 10, fez aniversário. Ela, nosso ouvinte lá do São Miguel, é a Cauane. Alô, Cauane. Cauane Alves é lá do São Miguel. Fez aniversário dia 10. Parabéns aí de todos nós fazendo o programa Roberto Carlos e seus convidados. Dia 20, fez aniversário ele, nosso ouvinte lá do Dona Dom, Moisés da Padaria. É o Moisés lá da padaria do Dona Dom. Parabéns aí, Moisés, de todos nós fazendo o programa Roberto Carlos e seus convidados. Dia 23, véspera de São João, fez aniversário ela, a Lude Esquerdinha. Alô, Lu. Lu é a esposa de Esquerdinha, lá do Espetinho, lá do Santa Teresa, viu? Parabéns aí, Lu, de todos nós fazendo o programa Roberto Carlos e seus convidados. Também dia 23, foi o aniversário dela, nosso ouvinte lá da Avenida América do Sul, a Edleuza Clemente. Parabéns, Edleuza. Edleuza é a esposa do Sulanca, viu? Do José Clemente Sobrinho, a esposa do Sulanca. Mora lá na Avenida América do Sul, ali junto da Casa da Criança. Parabéns, Edleuza, de todos nós fazendo o programa Roberto Carlos e seus convidados. Ontem fez aniversário ela, Rejane. Rejane, gente, é a esposa do Cristóvão, da Pizzaria Maria Feliz, viu? Rejane, da Pizzaria Maria Feliz. Parabéns aí, Rejane, de todos nós fazemos o programa Roberto Carlos e seus convidados. E pra você que fez aniversário esse mês, fez ou faz aniversário esse mês, é nosso ouvinte, eu não falei seu nome? Ah, sinta-se abraçado aí por todos nós fazemos o programa Roberto Carlos e seus convidados, viu? E mande seu nome que eu coloco aqui na minha relação, tá certo? Parabéns aí pra você também.
vem aí cantando para todos os aniversariantes. Ele, o Paulo Ricardo, né? Paulo Ricardo cantando a música Ninguém Vai Tirar Você de Mim, é o título da música, né? Ninguém Vai Tirar Você de Mim. Essa letra é de Edson Ribeiro e de Hélio Justo. Edson Ribeiro e Hélio Justo. Canta também Roberto Carlos essa música, viu? Olha a história do Paulo Ricardo. Na adolescência, Paulo Ricardo viveu seus complexos com as garotas por usar óculos de miopia, só resolvendo a colocar lentes de contato depois. Era péssimo nos esportes e não suportava as turminhas de filhos de militares que povoavam as superquadras lá em Brasília, né? Virei um adolescente recluso que ficava trancado no quarto ouvindo discos, diz Paulo Ricardo. Seus cantores preferidos eram Steve Wonder, Beatles, Rolling Stones, Elton John, Marvin Gaye e Jack Five. Aos 15 anos, mudou-se para São Paulo. O pai dele foi transferido para São Paulo, que era militar, né? Foi para São Paulo. Foi um alívio para ele, né? Que ele não gostava de Brasília. Nesse período, começou a se interessar pela MPB. Descobriu Caetano Veloso, Jorge Monterrey e ficou fascinado. Ele vem cantando pra gente Ninguém Vai Tirar Você de Mim.

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1: 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Eu vou
2: perguntar. Ei, meu irmão, aqui na capital da moda, Santa Cruz do Capibaribe, Agreste de Pernambuco. Nós estamos às 9 horas e 26 minutinhos. Um bom dia para você que está ligado com a gente, né? Você está ligado aí na Rádio Estação FM 88.9 e o programa é Roberto Carlos e seus convidados. Falta você ligar, viu, para pedir música. Estou atendendo a pedidos, viu? Olha só, 081-987-85-5687. 987-85-5687. Você liga, diz seu nome onde você está e pede música do Roberto ou do Paulo Ricardo, viu? Eu vou atender agora a Zé Rodrigues lá da Rua do Arame, viu? Isso mesmo, mas antes eu quero dizer a você o seguinte: você que está construindo, você que está reformando, o lugar certo é São Vidros e

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Um abraço aí para o Gilvani e toda a sua equipe ligada com a gente, viu? 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Um abraço aí para o Mael e toda a sua equipe ligada com a gente. Vem aí cantando pra gente ele, o Rei Roberto Carlos. O Rei Roberto canta pra quem? Pra quem? Pra Zé Rodrigues lá da Rua do Arame. Alô, Zé Rodrigues. Bom dia, bom dia, bom dia, bom dia. Ele pediu Roberto Carlos e a música Papo de Esquina. Papo de Esquina com Roberto. Cadê a história do Roberto? John Lennon também não viu nada demais durante a exibição daquele filme lá em Liverpool. Também ele não viu nada, mas era mais propaganda do filme, que era pra turma ir para o cinema, né? Mas não era daquele jeito que falavam, não. Olha o que diz Joana. Eu tinha lido que as pessoas gritavam e pulavam pelos corredores. Acho que fizeram tudo isso antes que eu assistisse, diz Joana. Eu estava pronto para rasgar os estofados também, mas ninguém aderiu, diz Joana, viu?

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1: Ei, gente, aqui na capital da moda, Santa Cruz do Capibaribe, Agreste de Pernambuco, a terra das confecções, né? Nós estamos às 8 horas e 41 minutinhos. Um bom dia para você que tá ligado com a gente. Bom dia aí para Dilival, lá em Salvador, capital da Bahia, ligado com a gente. Alô, Dilival. Bom dia. Pessoal do Brasília, lá em Itaguatinga Norte, João Lopes, Leda, Paula, Guilherme e Matheus, aquele abraço, viu? Quem mais? Ah, consertando aí, Lani me corrigiu aí, o jogo do Náutico não é hoje não, é amanhã, viu, gente? É, foi a Lani lá da Malhadinha que alertou aí. Valeu, Lani, valeu. O jogo do Náutico é amanhã às 18h30, nos Aflitos, Náutico e Goiás. Isso, pela Série B, amanhã nos Aflitos, 18h30, viu, Carlos Rocha? É, eu me confundi aí, confundi Terezinha com Cebolinha, né? Aí não pode de maneira nenhuma. Ai, abraço aí pra Neide Neguinho Totó, lá do Molaquias Cardoso, minha afilhada. Deus te abençoe, Neide. Pessoal do Moda Center, Valmir Correia, é meio ligado com a gente. Zé Rodrigo, lá da Rua do Arame. Olha aí os professores ligados com a gente, olha. Professor Edi José, professor Márcio, professor Caverna, que é Arnaldo Vitorino da Silva, professor Nenê, meu primo. E professor Giovanni ligado com a gente. Pessoal lá de Cacimba de Baixo, São Inácio, Dona Antônia, Zé de Tuta e Dona Nilda, abraço aí pra todo mundo, viu? Quem mais? Na Maineide, lá em Poço da Lama, criança, Nilda, tudo ligado com a gente. Pessoal do Chique Chique Bar, Lula e toda a turma. É, Pelé da Prefeitura, aquele abraço. Zé de Sueli Casimiro tá lá na oficina, ligado com a gente, lá na Rua dos Pacas. Lenilza tá lá no Santa Filomena. Pirra e Socorro, lá na Coab. Silvane Rose, lá no restaurante no Algodão. Valdo, celular, ligado com a gente. Meu amigo Busca Pé, lá no centro da cidade. Alô, Busca! Diná, lá do Jaçanã. Seu Justo Pedreiro, é o pai do Bartô, tá ligado com a gente. Pessoal da banda Máquina do Tempo, lá de Recife. Silvana, Batera, Tônia, turma toda ligada com a gente. Edmilson Queiroz, tá sabe aonde? Em Araras, São Paulo, viu? Ligado com a gente, Araras, São Paulo, Edmilson Queiroz. É, Dona Lindora Quiduto, seu Luiz, lá na chácara NQS, nas Barreiras, em Caraúbas. Aquele abraço. E aí vem música. Eu atendo a quem agora? Atendo a André Fabiano, lá da Coab. Alô, André, bom dia. André Fabiano, lá da Coab. Ele pediu Paulo Ricardo e a música 2, é o título da música. Mas cadê a história do Paulo Ricardo? Vamos ver, né? Olha só. Após 2 anos fazendo jornalismo, Paulo Ricardo abandonou o curso e seguiu para Londres. É, de onde mandava para a coluna da revista Som 3, matérias todos os dias. Nesse meio tempo já contava com a participação, ele já participava junto com o tecladista Luiz Escavan do grupo Aura, fazendo, aliás, fundado por ambos, que se perdeu um pouco com as propostas excessivamente avançadas e complicadas para a época, né? Suas principais colaborações como crítico foram para o extinto jornal chamado Canja, Som 3 e Pipoca Moderna. Após os 20 anos, decidiu deixar o jornalismo para se dedicar inteiramente à carreira musical. Gosto de jornalismo, mas prefiro que escrevam sobre mim do que eu escrever sobre os outros, diz o Paulo Ricardo. Ele vem cantando pra gente a música 2.

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1: Ei, meu irmão, aqui na capital da moda, Santa Cruz do Capibaribe, Agreste de Pernambuco, nós estamos às 9 horas e 49 minutinhos, viu? Um bom dia pra você aí, você ouviu aí o Paulo Ricardo cantando a música 2, né? Pra André Fabiano, lá da Coab, isso mesmo. E agora vem aí o rei Roberto, né? O rei Roberto vem cantando a música Amadamante. Amadamante, quem pediu? Falta você ligar, né? Falta você ligar que ainda dá tempo. É o 0819-8785-5687. 987-85-5687. Liga, diz seu nome, você está e pede música do Roberto ou do Paulo Ricardo. Eu atendo agora a Carlos Chesma, lá do São Cristóvão. Alô, Carlos Chesma, bom dia. Ele pediu o Roberto Carlos e a música Amada Amante. Isso mesmo. Mas cadê a história do Roberto? História do Roberto. A previsão de possível descontrole e baderna que envolvia a exibição do filme Ao Balanço das Horas deixava muitas autoridades em alerta, viu? Entre as quais o governador de São Paulo, Jânio Quadros, na época, né? Na época, ele mandou um dos seus famosos bilheteiros... ele mandou um dos seus famosos bilhetinhos, que ele costumava fazer bilhete, né? Para o secretário de Segurança Pública, né? No bilhete que mandou ao secretário de Segurança, o governo de São Paulo, chamado Jânio Quadros, ordenou que determinasse a polícia deter sumariamente, colocando em um carro preso os que promovessem cenas exorbitantes na época. Mesmo que fosse menor, ele mandou um bilhete dizendo: fez baderna no cinema, prende e bota no carro da polícia. Disse Jânio Quadros, que era o governador de São Paulo. Roberto veio cantando para Carlos Chesma, lá do São Cristóvão. Amada Amante.

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2: Ei, gente, aqui na Capital da Moda são 9 horas e 54 minutinhos, viu? Um bom dia para você que tá ligado com a gente. É, você tá ligado aí na Rádio Estação FM 88.9 e o programa é Roberto Carlos e seus convidados, ano 16, né? Lembrando a você que hoje é dia 27 de junho de 2026, véspera de São Pedro, né? É, o 25º programa da temporada 2026, mas no geral é o programa de número 830 sábados aqui com você, viu? Olha o restante da história do Roberto de hoje, né? Então o governador de São Paulo, que era Jânio Quadros, mandou um bilhetinho para o delegado lá, dizendo que qualquer baderna no cinema era para prender no carro da polícia. Pois o tal juiz de menores, que chamava-se Aldo de Assis Dias, preferiu evitar maiores dores de cabeça e baixou logo uma portaria proibindo o filme de Billy Halley para menores de 18 anos, sob o argumento de que o novo ritmo era excitante, frenético, alucinante e mesmo provocante, de estranhas sensações e de trajetos exageradamente imorais. É de se imaginar que ele diria isso na época. Era um funk carioca. Isso mesmo. Aí ele proibiu, o juiz de menores proibiu logo o filme para menores de 18 anos, né? Porque era aquela meninada toda doida, né? Proibiu. Essa é a história do Roberto. E agora vamos para Paulo Ricardo, né? Final da história de Paulo Ricardo, porque ele vem cantando pra gente Raio do Pirata, o Paulo Ricardo. Olha só, assim que chegou de Londres, Paulo Ricardo, que ele foi para Londres, né, depois voltou, né, para o Brasil, assim que chegou de Londres, Paulo Ricardo procurou novamente Scavani, agora com ideais mais claros a respeito do tipo de música que gostaria de fazer. Compuseram então as primeiras músicas do RPM, que RPM era o conjunto que ele formou, né, chamado RPM, que era Revoluções por Minutos. Aí eles comporam logo as músicas Loura Gelada e Olhar 43, que foi grande sucesso dele, né? A partir daí formaram o grupo e começaram a batalhar junto às gravadoras. Menos de 2 anos depois, Paulo Ricardo virou símbolo sexual do momento. Seu disco superou todas as expectativas de vendas. Suas declarações e entrevistas triplicaram e ele passou a ocupar as manchetes e as capas das principais revistas do país. Após o fim do RPM, Paulo Ricardo decidiu se dedicar à carreira solo, com alguns discos bem-sucedidos e outros nem tanto. Enveredou-se pelo autodenominado pop romântico, extravagando influências românticas de Roberto Carlos. Agora o RPM está de volta com alguns componentes diferentes, né? Ele vem cantando pra gente Raio do Pirata, encerrando o nosso programa.

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2: Ei, gente, aqui na Capital da Moda, Santa Cruz do Capibaribe, Agreste de Pernambuco. São 10 horas e 2 minutinhos, viu? Final de programa, né, gente? Final de programa, mas não fique triste, porque sábado tem mais, viu? Sábado estaremos aqui às 8 horas com mais um programa Roberto Carlos e seus convidados, viu? Muito obrigado pelo carinho, obrigado pela audiência, obrigado pela companhia. Tenha um ótimo final de semana, viu? A apresentação de hoje foi eu, Tino Lopes, T-I-N-O, viu? Tino Lopes, espero ter agradado a todos, viu? Na técnica eu tive aqui ele, o craque dos botões, Thiago Manuel, viu? Isso mesmo, quero lembrar a todos que amanhã às 12 horas eu vou instalar na Rádio Polo FM 100.7 com mais um programa Anos Dourados, viu? Meu dia às 3 da tarde, falando de Jovem Guarda, viu? 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Isso mesmo. É, olha só, mas olha só quem é o convidado do Roberto para o próximo sábado.

Esse, gente, é o Ed Lincoln. Ed Lincoln, convidado do Roberto para o próximo sábado, Ed Lincoln e sua orquestra, viu? Tem músicas cantadas também, é instrumental e cantadas, viu? Ed Lincoln, convidado do Roberto para o próximo sábado. Você que é fã do Ed Lincoln, fique ligado porque ele vai estar aqui com o Roberto no próximo sábado. A gente vai contar a história do Roberto, que o rádio não conta, a televisão não conta, e também a história do Ed Lincoln. É, o cearense Ed Lincoln. Mais outra do Ed Lincoln aí.

0: Este, gente, é o Ed Lincoln. Ed Lincoln, convidado do Roberto para o próximo sábado, viu? Fique ligado, fique ligado. Próximo sábado, Ed Lincoln. Digo sempre. Saudade a gente mata, né? Lembrança a gente guarda. Tristeza a gente supera. Mas pessoas como você, a gente nunca esquece, né? Bye bye, Brasil. E até sábado, se Deus quiser.
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1: Estação 10:07.
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0: Aí é loucura, amigo.
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0: essa obra-prima, essa canção maravilhosa, que o Brasil inteiro cantou assim.
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4: Música do vaqueiro. 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
3: Vou lhe contar essa história direitinho, viu, meu compadre?

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1: 11:02.
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Ó, essa aqui eu vou oferecer ao Exalta Maníaco da antiga, hein? 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
1: Rádio Estação, 12:02.
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1: Rádio Estação, 12:08.

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1: Essa moda

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1: Rádio Estação, meio-dia e 37.

0: E quem gostou faz barulho aí.
1: Música boa. Obrigado, Juarez. Prazer estar aqui.
0: Eu que agradeço, meu irmão.
1: Muito sucesso no
0: é
1: seu DVD, meu
0: você
1: amigo.
0: Comigo, cara.
1: Você é diferente do mercado. Tamo
0: você
1: junto.
0: É diferenciado também, cara. Muito obrigado, viu? Pela sua presença. Estamos juntos. E misturado.
1: Muito sucesso.
0: Valeu,
1: valeu,
0: meu brother. Tamo junto.
1: Tamo junto.
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1: Estação FM 1:04.
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0: Black. 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Quem gostou,
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0: Minha mão não tá molhada até agora. Então.
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0: 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Já era. Mas que dá vontade, dá.
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1: Rádio Estação 2:04.
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1: Pra você que gosta de Ferrugem, vamos cantar juntinho.

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1: Estação FM 3 e 4.
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1: Oi! Será que tá descarregado? Escuta aí.
2: 5 da manhã e eu olhando o celular. Mando ou não mando essa mensagem?
1: É o MF?

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1: Rádio Estação 4 e 2.
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1: 5:01. 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
1: Deixa com o Lade.

0: compadre, o que é isso? 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
1: Eu não vou desistir dela, não, cara. Gosto demais dela e eu quero fazer uma surpresa pra ela. Eu preciso de ti lá comigo, tocar, a gente cantar. 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
0: Amigo, quem manda é você. Eu tô pronto, preparado e querendo. Bora!